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3: 9 horas e 27 minutos. Temperatura 15 graus.

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1: 9:57. Temperatura 15 graus.
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5: 10:27. Temperatura 15 graus.
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2: 10:56. Temperatura 15 graus.
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2: 11:27. Temperatura 15 graus.
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4: 11:57. Temperatura 15 graus.
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1: Ao longo do domingo, que a instabilidade ganha força e que vem acompanhadas de chuvas com possibilidade de temporais. E esses temporais estão associados a rajadas de vento e também possibilidade de granizo, ainda que de forma isolada por aqui. Com a previsão do tempo, Kátia Valente.
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2: Meia-noite e 11 minutos.

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0: Amigos ouvintes, nosso desejo é viver bem cada momento e cada instante de nossa vida. Que este momento de reflexão nos ajude a caminharmos serenos nas estradas deste mundo, sempre lembrando e relembrando da presença de nosso maior amigo, Jesus. O pensamento de hoje assim nos diz: sem Deus não se pode ter a verdadeira paz. Todos nós estamos em busca de paz. Sem paz não é possível viver. A paz dá sentido à vida. A paz ajuda a encontrar a direção, o caminho. Assim como o alimento é necessário para a vida, da mesma forma necessitamos de paz. Mas a paz tem uma fonte. Deus é a nossa paz. É dele que nos vem a paz. Então, se estiver faltando paz em tua vida, é porque antes faltou Deus. Quanto mais nos aproximarmos de Deus, mais paz teremos. Deus é a grande fonte de onde podemos beber a paz e todo o bem que buscamos. Sem Deus, nossa vida perde o brilho e a força. Sem Deus, nos tornamos mendigos. Vamos de um lado para o outro em busca de um pouco da paz que está nos faltando. Que possamos construir paz em todos os ambientes onde nos encontrarmos. Porém, que nunca nos falte a certeza de que a paz vem de Deus. E neste começo de tarde, a bênção de Deus sobre todos. Em nome do Pai, do Filho e do Espírito Santo. Amém. Uma ótima tarde para você.
1: Meia-noite e 37 minutos.

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1: Carissimi fratelli, ci siamo radunati attorno all'altare del Signore.
2: Caríssimos irmãos, reunimo-nos em redor do altar do Senhor, junto ao túmulo de São Pedro, para dar início ao consistório. Vindos de todas as partes do mundo, estamos a celebrar esta Eucaristia. Com a nossa vida, ofereçamos a Deus as comunidades e os povos que trazemos no coração, bem como os projetos e as experiências pastorais, alegres e trabalhosas.
1: Experiências pastorais, liete e faticose.
2: Foi com este convite que o Papa Leão XIV iniciou sua homilia na manhã desta sexta-feira, 26 de junho, durante a missa de abertura do consistório extraordinário celebrada na Basílica de São Pedro. Ao longo de 2 dias, os cardeais reunidos no Vaticano aprofundam em espírito sinodal temas ligados à vida da Igreja e aos desafios do mundo contemporâneo, refletindo sobre questões como a paz, a implementação do sínodo e a missão evangelizadora. Inspirado nas leituras do dia e na proximidade da solenidade dos santos Pedro e Paulo, o Santo Padre apresentou 3 orientações para o discernimento dos cardeais.
1: Caríssimi, dalla parola di Dio che abbiamo ascoltato, vorrei trarre alcune indicazioni per il nostro discernimento di questi giorni.
2: O primeiro convite foi a redescobrir a liberdade que nasce da relação com Cristo. Segundo o Papa, o exemplo dos apóstolos Pedro e Paulo recorda que é a comunhão com o Senhor que liberta do pecado e do medo e torna fecunda a missão da Igreja. A Igreja viva é a Igreja que acredita, afirmou Leão XIV, recordando que a fé precede a nossa e pede para ser testemunhada com ardor. Por isso, destacou que anunciar o Evangelho, celebrar os sacramentos e servir o povo de Deus somente produzem frutos quando permanecem enraizados em Cristo, a verdadeira videira. O segundo eixo da reflexão foi dedicado à paz. Diante das tensões internacionais e dos conflitos que atingem a humanidade, o Papa recordou que continuam surgindo iniciativas que promovem a dignidade humana, a justiça e o respeito ao próximo, sinais concretos de esperança.
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3: Uma hora e 5 minutos.

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1: Certa vez houve um concurso de pintura e o primeiro lugar seria dado ao quadro que melhor representasse a paz. Ficaram, dentre muitos, três finalistas igualmente empatados. O primeiro quadro retratava uma imensa pastagem com lindas flores e borboletas que bailavam no ar, acariciadas por uma brisa suave. O segundo mostrava pássaros a voar sob nuvens brancas como a neve, em meio ao azul anil do céu. Já o terceiro quadro mostrava um grande rochedo sendo açoitado pela violência das ondas do mar, em meio a uma tempestade estrondosa e cheia de relâmpagos. Mas, para a surpresa e espanto dos finalistas, o escolhido foi justamente o terceiro quadro. Este que retratava a violência das ondas contra o rochedo. Indignados, os dois pintores que não foram escolhidos questionaram o juiz que deu o voto de desempate. Como esse quadro tão violento pode representar a paz, senhor juiz? E o juiz, com uma serenidade muito grande no olhar, disse: vocês repararam que em meio à violência das ondas e à tempestade, há, numa das fendas do rochedo, um passarinho com seus filhotes dormindo tranquilamente? E os pintores, sem entender, responderam: sim, sim, mas... Antes que eles concluíssem a frase, o juiz ponderou: caros amigos, a verdadeira paz é aquela que, mesmo nos momentos mais difíceis, nos permite repousar tranquilos. Talvez muitas pessoas não consigam entender como pode reinar a paz em meio à tempestade, mas não é tão difícil de entender. Considerando que a paz é um estado de espírito, podemos concluir que, se a consciência está tranquila, tudo à volta pode estar em revolução, que conseguiremos manter a nossa serenidade. Fazendo uma comparação com o quadro vencedor, poderíamos dizer que o ninho do pássaro que repousava serenamente com os seus filhotes representa a nossa consciência. A consciência é um refúgio seguro quando nada tem que nos reprove. E também pode acontecer o contrário. Tudo à volta pode estar tranquilo, mas a nossa consciência arder em chamas. A consciência, portanto, é um tribunal implacável, do qual não conseguiremos fugir porque está em nós. É ela que nos dará a possibilidade de permanecer em harmonia íntima, mesmo que tudo à volta ameace desmoronar ou acuse sinais de perigo, solicitando correção. Sendo assim, concluiremos que a paz não será implantada por decretos nem por ordens exteriores, mas será a conquista individual de cada criatura, portas adentro da sua intimidade.
2: Uma hora e 33 minutos.

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1: 28 de junho, Dia Internacional do Orgulho LGBT. Os aniversariantes do dia. A cantora brasileira Patrícia Marques.

empresário e empreendedor sul-africano Elon Musk. Os fatos do dia. Em 1846, o construtor de instrumentos musicais belga Adolf Sax patenteou a sua invenção, o saxofone. Em 1913, morreu Campos Salles, advogado e político brasileiro. Campos Salles foi o quarto presidente da República entre 1898 e 1902. Em 1919, um dos capítulos mais importantes da história moderna foi escrito. Nesta data foi assinado o Tratado de Versailles, em Paris, um acordo de paz das potências europeias que encerrou oficialmente a Primeira Guerra Mundial. Em 1930, nasceu o político brasileiro Itamar Franco. Foi vice-presidente do Brasil durante o governo de Fernando Collor e, após o titular ter sido afastado da presidência por um processo de impeachment, assumiu como 33º presidente do Brasil, tendo governado entre 1992 e 1995. Ele morreu em julho de 2011. 1945?

0: nasceu em Salvador, na Bahia, o cantor, compositor e multi-instrumentista Raul Seixas, o Maluco Beleza, que morreu em 1989, aos 44 anos. Em 1969, representante de Santa Catarina, a famosa atriz Vera Fischer foi eleita Miss Brasil, no Maracanãzinho, no Rio de Janeiro. Em 1972, o Congresso Nacional aprovou a criação da empresa Telecomunicações Brasileiras S.A., a Telebrás. E em 1995, o boxeador Mike Tyson mordeu e arrancou um pedaço da orelha direita do seu adversário, Evander Holyfield. Mário Vivan, para a tua rádio.
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1: Ao longo do domingo, que a instabilidade ganha força e que vem acompanhadas de chuvas com possibilidade de temporais. E esses temporais estão associados a rajadas de vento e também possibilidade de granizo, ainda que de forma isolada por aqui. Com a previsão do tempo, Kátia Valente.
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2: 2 horas e 17 minutos.

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1: Dia 28 de junho, Santo Irineu Bispo. Irineu foi educado por São Policarpo, discípulo de São João Evangelista. É considerado o último homem da geração apostólica e o primeiro teólogo da Igreja, estudioso da Escritura e da tradição. Tendo recebido o sacramento da ordem sacerdotal do bispo Policarpo, viajou em seguida para a França, para a região de Lyon, onde existia numerosa colônia de asiatas, oriundos da Ásia Menor. Em Lyon existia numerosa e fervorosa comunidade cristã, e Irineu se colocou a serviço daquela igreja, distinguindo-se pelo zelo e saber. Viajou para Roma para manter contatos com o Papa e durante a sua viagem morreu o bispo de Lyon, Potino. Na volta, Irineu foi proclamado bispo em seu lugar. Irineu dirigiu com muita habilidade e grande zelo os destinos da diocese por 25 anos. Foi mediador entre o Oriente e o Ocidente. Nasceu em Esmirna, Ásia Menor, atual Turquia, em 130, e morreu em 202, com 72 anos de idade. 28 de junho, Santo Irineu, bispo.
2: Duas horas e 38 minutos.

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Com o tempo, a gente aprende quais brigas comprar. É no tempo que as verdades se revelam, que a vida acontece, que floresce como tem que ser. O tempo é um bálsamo e um ótimo antídoto contra os impulsos que, com certeza, em algum momento da vida, já nos jogam em meio a um turbilhão de situações delicadas. Quantas brigas de outros compramos para nós, sem nos darmos conta das consequências? Quantas vezes falamos ou agimos sem analisar se as nossas palavras ou os nossos atos trariam mais benefícios que estragos? Pois é, foi preciso que passássemos por algumas situações para aprendermos a pensar antes de agir, a olhar bem para os lados antes de atravessar, a buscar todas as motivações antes de tomarmos alguma posição. Entre o preto e o branco existe uma infinidade de matizes, e esses matizes a gente só enxerga depois de certas experiências. Eles só aparecem depois que aprendemos caindo e ralando os joelhos, ou depois que descobrimos como analisar as coisas de forma mais desprendida. A vivência faz com que tenhamos confiança e amor próprio suficientes para adiar respostas rápidas diante de situações que nos aparecem assim, de supetão. A vida nos faz entender que existem outros personagens além do lobo e da Chapeuzinho Vermelho, que há muito mais que merece ser visto e ouvido antes de efetivamente entrarmos de cabeça em alguma coisa. Certas pessoas têm mais facilidade para controlar a impulsividade e acessar suas vozes interiores, independente da vida e dos ensinamentos que tiveram. Por isso é ótimo, pois a nossa voz interior é o resultado das nossas percepções mais profundas. Já outras pessoas têm um pouco mais de dificuldade para se aquietar. A boa notícia é que o tempo é um professor paciente, que ensina a todos, mais cedo ou mais tarde. De acordo com a ciência, quem sabe esperar e refletir tem melhores resultados acadêmicos e sociais a longo prazo. Em suma, tem uma qualidade de vida melhor. Mas se você ainda não conseguiu controlar os seus impulsos de forma satisfatória, um exercício simples pode ajudar a aquietar pensamentos e sentimentos que estão acelerados, sem que seja preciso muitos tapas na cara para isso. Deixe para agir amanhã. Você vai perceber que algumas resoluções que você julgava urgentes não era tão urgente. Que algumas coisas se encaixam sozinhas e que outras só podem ser ajeitadas com carinho, com paciência e com dedicação. Quando aprendemos a controlar os nossos ímpetos, a vida indiscutivelmente se apresenta mais suave para nós. Ser paciente, refletir, saber quais brigas comprar, ciente das consequências e quais ignorar, certamente nos livra de muitos aborrecimentos e denota que hoje

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0: Amigo, olá, amiga ouvinte, momento despertai para o amor. Muito obrigado você por estar aí, obrigado por anunciar também esse momento a outras pessoas. Eu sou o Padre Ezequiel, desejo graça e paz. Gostaria também de convidar você sempre a acompanhar as nossas redes sociais. Lá é uma forma de estarmos mais junto também, além desse momento. Eu queria falar sobre o tempo, a gestão do tempo. Veja que nós vivemos apressados e o ser humano tem muitas tarefas e é consumido de alguma forma pelo tempo. Diante da administração do tempo, o importante seria fazer-se algumas perguntas. O que é mesmo importante fazer diante de tantas tarefas que eu tenho? Ou o que é urgente fazer? Eu preciso fazer tudo? Aonde eu quero chegar com isso? Ainda para a gestão do tempo diante das tarefas é qual das tarefas que estão diante de mim é a mais importante e qual a segunda mais importante. Mas veja que a questão toda também não é simplesmente perguntar-se sobre as tarefas, sobre aquilo que tem que fazer. Mas uma das perguntas importantes da vida é o que é essencial para a vida? Afinal, eu preciso manter esse ritmo? Então eu vou perguntando também para não exigir demais da minha alma, do meu corpo, do meu cansaço. Eu vou me perguntando de alguma forma pelo fundamental. A gente vai se perguntando por este estágio da vida, ou seja, você olha a idade que você tem e também você olha para toda a sua vida. Ah, eu sempre fui assim. Ah, eu sempre trabalhei nesse ritmo e agora não vou mudar. Bom, as pessoas muitas não querem mudar e muitos de nós não queremos mudar. A questão toda é se o meu jeito de viver, de trabalhar, me dá felicidade, deixa o meu corpo saudável ou eu fico cansado, estressado e até engolido pelo tempo. Por isso, diante das questões do tempo, é importante também perguntar-se sobre o sentido da nossa vida. Se eu penso sobre o sentido da minha vida, então eu faço também a gestão do tempo. Bom, é importante também que eu esteja com a minha família, é importante que eu tenha um tempo com os amigos, é importante que eu tenha tempo para rezar, tempo para mim, tempo para ler, tempo para ouvir uma coisa boa, tempo para gratuidade. E não é só trabalhar que precisa. Então, o sentido da vida faz com que eu veja o que a minha vida envolve na questão do tempo. Ou seja, o sentido da vida faz percebermos se nós estamos sendo governados pelas coisas triviais, pelo dia a dia, pelo sempre mais que nós queremos, ou estamos conectados com o essencial. Que o essencial é o que de fato dá alegria, dá felicidade e dá uma vida realizada. Oração. Deus Pai de amor, fonte da bênção, fonte da graça, estamos aqui na tua presença nessa hora e queremos colocar a nossa vida em tuas mãos, para que possamos fazer bem todas as coisas, tenhamos a gestão do tempo da melhor forma possível para o nosso bem, para o bem da nossa família, para o bem do trabalho. E assim o nosso coração fique realizado. Sobre você, sobre a sua família e o seu trabalho, desça a bênção que Deus quer dar. Em nome do Pai, do Filho e do Espírito Santo. Amém. Um abraço e até amanhã.
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2: Três horas e 43 minutos.

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1: Querer é poder. Esta é a posição do voluntarismo clássico. Esta também é a promessa dos motivadores. É verdade que a pessoa traz dentro de si reservas imensas que podem não ser acionadas. Mas é certo que existem limites que sozinha a pessoa não consegue superar. A lepra era o terror do mundo antigo. Além de incurável, era vista como castigo, maldição divina. O Evangelho fala de um leproso que, rompendo todas as convenções, chegou perto de Jesus e o desafiou. Se queres, podes curar-me. E a cura aconteceu. Nossas raízes são pecaminosas, garante por experiência própria o rei Davi. Diante de tentativas frustradas, nós, como discípulos de Jesus, devemos entregar o problema a Deus. Minhas forças acabaram, Senhor. Tu podes tudo. Cria em mim um coração novo. São Francisco de Assis, um certo dia, assim nos disse: não existe nem

um pecador no mundo a quem Deus não conceda misericórdia. Pensemos neste novo dia, o Senhor te abençoe e te guarde. O Senhor faça brilhar sobre ti sua paz e compadeça de ti. O Senhor volte para ti o seu rosto e te dê a paz. O Senhor te abençoe, Pai, Filho e Espírito Santo. Amém.

0: Iniciamos este novo dia com as bênçãos de Deus e proteção de Nossa Senhora, Virgem Maria. Em nome do Pai, do Filho e do Espírito Santo. Amém. Creio
1: em Deus Pai Todo-Poderoso, Criador do céu e da terra, em Jesus Cristo, seu único Filho, nosso Senhor, que foi concebido pelo poder do Espírito Santo, nasceu da Virgem Maria, padeceu sobre Pôncio Pilatos, foi crucificado, morto e sepultado, desceu à mansão dos mortos, ressuscitou o terceiro dia, subiu ao céu, está sentada à direita de Deus Pai Todo-Poderoso, onde há de vir julgar os vivos e os mortos. Creio no Espírito Santo, na Santa Igreja Católica, na comunhão dos santos, na remissão dos pecados, na ressurreição da carne, na vida eterna. Amém.
0: Pai nosso que estais no céu, santificado seja vosso nome. Venha a nós o vosso reino. Seja feita a vossa vontade, assim na terra como no céu.
1: O pão nosso de cada dia nos dai hoje, perdoai as nossas ofensas, assim como nós perdoamos a quem nos tem ofendido. E não nos deixeis cair em tentação, mas livrai-nos do mal. Amém.
0: O anjo do Senhor anunciou a Maria.
1: E ela concebeu do Espírito Santo.
0: Ave Maria, cheia de graça, o Senhor é convosco. Bendita sois vós entre as mulheres, e bendito o fruto do vosso ventre, Jesus.
1: Santa Maria, Mãe de Deus, rogai por nós, pecadores, agora e na hora de nossa morte. Amém.
0: Eis aqui a serva do Senhor.
1: Faça-se em mim segundo a vossa palavra.
0: Ave Maria, cheia de graça, o Senhor é convosco. Bendita sois vós entre as mulheres, e bendito o fruto do vosso ventre, Jesus.
1: Santa Maria, Mãe de Deus, rogai por nós, pecadores, agora e na hora de nossa morte. Amém.
0: O Verbo Divino se fez carne
1: e habitou entre nós.
0: Ave Maria, cheia de graça, o Senhor é convosco. Bendita sois vós entre as mulheres, e bendito o fruto do vosso ventre, Jesus.
1: Santa Maria, Mãe de Deus, rogai por nós, pecadores, agora e na hora de nossa morte. Amém.
0: Glória ao Pai, ao Filho e ao Espírito Santo.
1: Como era no princípio, agora e sempre. Amém.
0: Ó meu bom Jesus,
1: perdoai-nos, livrai-nos do fogo do inferno, levai as almas todas para o céu, e socorrei principalmente as que mais precisarem.
0: Nossa Senhora de Fátima e São Francisco,
1: rogai por nós.
0: E neste domingo do Senhor, vamos meditar os mistérios gloriosos. E neste primeiro mistério glorioso, contemplamos
1: a ressurreição de Jesus.
0: Pai nosso que estais no céu, santificado seja vosso nome. Venha a nós o vosso reino. Seja feita a vossa vontade, assim na terra como no céu.
1: O pão nosso de cada dia nos dai hoje, perdoai as nossas ofensas, assim como nós perdoamos a quem nos tem ofendido. E não nos deixeis cair em tentação, mas livrai-nos do mal. Amém.
0: Ave Maria, cheia de graça, o Senhor é convosco. Bendita sois vós entre as mulheres, e bendito o fruto do vosso ventre, Jesus.
1: Santa Maria, Mãe de Deus, rogai por nós, pecadores, agora e na hora de nossa morte. Amém.
0: Ave Maria, cheia de graça, o Senhor é convosco. Bendita sois vós entre as mulheres, e bendito o fruto do vosso ventre, Jesus.
1: Santa Maria, Mãe de Deus, rogai por nós, pecadores, agora e na hora de nossa morte. Amém.
0: Ave Maria, cheia de graça, o Senhor é convosco. Bendita sois vós entre as mulheres, e bendito o fruto do vosso ventre, Jesus.
1: Santa Maria, Mãe de Deus, rogai por nós, pecadores, agora e na hora de nossa morte. Amém.
0: Ave Maria, cheia de graça, o Senhor é convosco. Bendita sois vós entre as mulheres, e bendito o fruto do vosso ventre, Jesus.
1: Santa Maria, Mãe de Deus, rogai por nós, pecadores, agora e na hora de nossa morte. Amém.
0: Ave Maria, cheia de graça, o Senhor é convosco. Bendita sois vós entre as mulheres, e bendito o fruto do vosso ventre, Jesus.
1: Santa Maria, Mãe de Deus, rogai por nós, pecadores, agora e na hora de nossa morte. Amém.
0: Ave Maria, cheia de graça, o Senhor é convosco. Bendita sois vós entre as mulheres, e bendito o fruto do vosso ventre, Jesus.
1: Santa Maria, Mãe de Deus, rogai por nós, pecadores, agora e na hora de nossa morte. Amém.
0: Ave Maria, cheia de graça, o Senhor é convosco. Bendita sois vós entre as mulheres, e bendito o fruto do vosso ventre, Jesus.
1: Santa Maria, Mãe de Deus, rogai por nós, pecadores, agora e na hora de nossa morte. Amém.
0: Ave Maria, cheia de graça, o Senhor é convosco. Bendita sois vós entre as mulheres. E bendito o fruto do vosso ventre, Jesus.
1: Santa Maria, Mãe de Deus, rogai por nós, pecadores, agora e na hora de nossa morte. Amém.
0: Ave Maria, cheia de graça, o Senhor é convosco. Bendita sois vós entre as mulheres. E bendito o fruto do vosso ventre, Jesus.
1: Santa Maria, Mãe de Deus, rogai por nós, pecadores, agora e na hora de nossa morte. Amém.
0: Ave Maria, cheia de graça, o Senhor é convosco. Bendita sois vós entre as mulheres. E bendito o fruto do vosso ventre, Jesus.
1: Santa Maria, Mãe de Deus, rogai por nós, pecadores, agora e na hora de nossa morte. Amém.
0: Glória ao Pai, o Filho e ao Espírito Santo.
1: Como era no princípio, agora e sempre. Amém.
0: Ó meu bom Jesus,
1: perdoai-nos, livrai-nos do fogo do inferno. Elevai as almas todas para o céu e socorrei principalmente as que mais precisarem.
0: Nossa Senhora de Fátima e São Francisco,
1: rogai por nós.
0: Segundo o mistério glorioso, contemplamos
1: a ascensão de Jesus. Pai nosso que estais no céu, santificado seja o vosso nome. Venha a nós o vosso reino, seja feita a vossa vontade, assim na terra como no céu.
0: O pão nosso de cada dia nos dai hoje, perdoai as nossas ofensas, assim como nós perdoamos a quem nos tem ofendido. E não nos deixeis cair em tentação, mas livrai-nos do mal. Amém.
1: Ave Maria, cheia de graça, o Senhor é convosco. Bendita sois vós entre as mulheres, e bendito é o fruto do vosso ventre, Jesus.
0: Santa Maria, Mãe de Deus, rogai por nós, pecadores, agora e na hora da nossa morte. Amém.
1: Ave Maria, cheia de graça, o Senhor é convosco. Bendita sois vós entre as mulheres, e bendito é o fruto do vosso ventre, Jesus.
0: Santa Maria, Mãe de Deus, rogai por nós, pecadores, agora e na hora da nossa morte. Amém.
1: Ave Maria, cheia de graça, o Senhor é convosco. Bendita sois vós entre as mulheres, e bendito é o fruto do vosso ventre, Jesus.
0: Santa Maria, Mãe de Deus, rogai por nós, pecadores, agora e na hora da nossa morte. Amém.
1: Ave Maria, cheia de graça, o Senhor é convosco. Bendita sois vós entre as mulheres, e bendito é o fruto do vosso ventre, Jesus.
0: Santa Maria, Mãe de Deus, rogai por nós, pecadores, agora e na hora da nossa morte. Amém.
1: Ave Maria, cheia de graça, o Senhor é convosco. Bendita sois vós entre as mulheres, e bendito é o fruto do vosso ventre, Jesus.
0: Santa Maria, Mãe de Deus, rogai por nós, pecadores, agora e na hora da nossa morte. Amém.
1: Ave Maria, cheia de graça, o Senhor é convosco. Bendita sois vós entre as mulheres, e bendito é o fruto do vosso ventre, Jesus.
0: Santa Maria, Mãe de Deus, rogai por nós, pecadores, agora e na hora de nossa morte. Amém.
1: Ave Maria, cheia de graça, o Senhor é convosco. Bendita sois vós entre as mulheres, e bendito é o fruto do vosso ventre, Jesus.
0: Santa Maria, Mãe de Deus, rogai por nós, pecadores, agora e na hora da nossa morte. Amém.
1: Ave Maria, cheia de graça, o Senhor é convosco. Bendita sois vós entre as mulheres, e bendito é o fruto do vosso ventre, Jesus.
0: Santa Maria, Mãe de Deus, rogai por nós, pecadores, agora e na hora da nossa morte. Amém.
1: Ave Maria, cheia de graça, o Senhor é convosco. Bendita sois vós entre as mulheres, e bendito é o fruto do vosso ventre, Jesus.
0: Santa Maria, Mãe de Deus, rogai por nós, pecadores, agora e na hora da nossa morte. Amém.
1: Ave Maria, cheia de graça, o Senhor é convosco. Bendita sois vós entre as mulheres, e bendito é o fruto do vosso ventre, Jesus.
0: Santa Maria, Mãe de Deus, rogai por nós, pecadores, agora e na hora da nossa morte. Amém.
1: Glória ao Pai, ao Filho e ao Espírito Santo.
0: Como era no princípio, agora e sempre. Amém.
1: Ó meu bom Jesus, perdoai-nos, livrai-nos do fogo do inferno, elevai as almas todas para o céu, e socorrei principalmente as que mais precisarem. Nossa Senhora de Fátima e São Francisco,
0: rogai por nós. E no terceiro mistério glorioso, contemplamos
1: Pentecostes, a vinda do Espírito Santo sobre Maria e os apóstolos.
0: Pai nosso que estais no céu, santificado seja vosso nome. Venha a nós o vosso reino. Seja feita a vossa vontade, assim na terra como no céu.
1: O pão nosso de cada dia nos dai hoje, perdoai as nossas ofensas, assim como nós perdoamos a quem nos tem ofendido. E não nos deixeis cair em tentação, mas livrai-nos do mal. Amém.
0: Ave Maria, cheia de graça, o Senhor é convosco. Bendita sois vós entre as mulheres, e bendito o fruto do vosso ventre, Jesus.
1: Santa Maria, Mãe de Deus, rogai por nós, pecadores, agora e na hora de nossa morte. Amém.
0: Ave Maria, cheia de graça, o Senhor é convosco. Bendita sois vós entre as mulheres, e bendito o fruto do vosso ventre, Jesus.
1: Santa Maria, Mãe de Deus, rogai por nós, pecadores, agora e na hora de nossa morte. Amém.
0: Ave Maria, cheia de graça, o Senhor é convosco. Bendita sois vós entre as mulheres, e bendito o fruto do vosso ventre, Jesus.
1: Santa Maria, Mãe de Deus, rogai por nós, pecadores, agora e na hora de nossa morte. Amém.
0: Ave Maria, cheia de graça, o Senhor é convosco. Bendita sois vós entre as mulheres, e bendito o fruto do vosso ventre, Jesus.
1: Santa Maria, Mãe de Deus, rogai por nós, pecadores, agora e na hora de nossa morte. Amém.
0: Ave Maria, cheia de graça, o Senhor é convosco. Bendita sois vós entre as mulheres, e bendito o fruto do vosso ventre, Jesus.
1: Santa Maria, Mãe de Deus, rogai por nós, pecadores, agora e na hora de nossa morte. Amém.
0: Ave Maria, cheia de graça, o Senhor é convosco. Bendita sois vós entre as mulheres, e bendito o fruto do vosso ventre, Jesus.
1: Santa Maria, Mãe de Deus, rogai por nós, pecadores, agora e na hora de nossa morte. Amém.
0: Ave Maria, cheia de graça, o Senhor é convosco. Bendita sois vós entre as mulheres, e bendito o fruto do vosso ventre, Jesus.
1: Santa Maria, Mãe de Deus, rogai por nós, pecadores, agora e na hora de nossa morte. Amém.
0: Ave Maria, cheia de graça, o Senhor é convosco. Bendita sois vós entre as mulheres, e bendito o fruto do vosso ventre, Jesus.
1: Santa Maria, Mãe de Deus, rogai por nós, pecadores, agora e na hora de nossa morte. Amém.
0: Ave Maria, cheia de graça, o Senhor é convosco. Bendita sois vós entre as mulheres, e bendito o fruto do vosso ventre, Jesus.
1: Santa Maria, Mãe de Deus, rogai por nós, pecadores, agora e na hora de nossa morte. Amém.
0: Ave Maria, cheia de graça, o Senhor é convosco. Bendita sois vós entre as mulheres, e bendito o fruto do vosso ventre, Jesus.
1: Santa Maria, Mãe de Deus, rogai por nós, pecadores, agora e na hora de nossa morte. Amém.
0: Glória ao Pai, o Filho e ao Espírito Santo.
1: Como era no princípio, agora e sempre. Amém.
0: Ó meu bom Jesus,
1: perdoai-nos, livrai-nos do fogo do inferno. Levai as almas todas para o céu, e socorrei principalmente as que mais precisarem.
0: Nossa Senhora de Fátima e São Francisco,
1: rogai por nós.
0: No quarto mistério glorioso, contemplamos
1: Maria assunta aos céus. Pai nosso que estais no céu, santificado seja o vosso nome. Venha a nós o vosso reino, seja feita a vossa vontade, assim na terra como no céu.
0: O pão nosso de cada dia nos dai hoje, perdoai as nossas ofensas, assim como nós perdoamos a quem nos tem ofendido. E não nos deixeis cair em tentação, mas livrai-nos do mal. Amém.
1: Ave Maria, cheia de graça, o Senhor é convosco. Bendita sois vós entre as mulheres, e bendito é o fruto do vosso ventre, Jesus.
0: Santa Maria, Mãe de Deus, rogai por nós, pecadores, agora e na hora da nossa morte. Amém.
1: Ave Maria, cheia de graça, o Senhor é convosco. Bendita sois vós entre as mulheres, e bendito é o fruto do vosso ventre, Jesus.
0: Santa Maria, Mãe de Deus, rogai por nós, pecadores, agora e na hora da nossa morte. Amém.
1: Ave Maria, cheia de graça, o Senhor é convosco. Bendita sois vós entre as mulheres, e bendito é o fruto do vosso ventre, Jesus.
0: Santa Maria, Mãe de Deus, rogai por nós, pecadores, agora e na hora da nossa morte. Amém.
1: Ave Maria, cheia de graça, o Senhor é convosco. Bendita sois vós entre as mulheres, e bendito é o fruto do vosso ventre, Jesus.
0: Santa Maria, Mãe de Deus, rogai por nós, pecadores, agora e na hora da nossa morte. Amém.
1: Ave Maria, cheia de graça, o Senhor é convosco. Bendita sois vós entre as mulheres,
2: e bendito é o fruto do vosso ventre, Jesus.
0: Santa Maria, Mãe de Deus, rogai por nós, pecadores, agora e na hora da nossa morte. Amém.
2: Ave Maria, cheia de graça, o Senhor é convosco. Bendita sois vós entre as mulheres e bendito é o fruto do vosso ventre, Jesus.
0: Santa Maria, Mãe de Deus, rogai por nós, pecadores, agora e na hora de nossa morte. Amém.
2: Ave Maria, cheia de graça, o Senhor é convosco. Bendita sois vós entre as mulheres e bendito é o fruto do vosso ventre, Jesus.
0: Santa Maria, Mãe de Deus, rogai por nós, pecadores, agora e na hora da nossa morte. Amém.
2: Ave Maria, cheia de graça, o Senhor é convosco. Bendita sois vós entre as mulheres e bendito é o fruto do vosso ventre, Jesus.
0: Santa Maria, Mãe de Deus, rogai por nós, pecadores, agora e na hora da nossa morte. Amém.
2: Ave Maria, cheia de graça, o Senhor é convosco. Bendita sois vós entre as mulheres e bendito é o fruto do vosso ventre, Jesus.
0: Santa Maria, Mãe de Deus, rogai por nós, pecadores, agora e na hora da nossa morte. Amém.
2: Ave Maria, cheia de graça, o Senhor é convosco. Bendita sois vós entre as mulheres e bendito é o fruto do vosso ventre, Jesus.
0: Santa Maria, Mãe de Deus, rogai por nós, pecadores, agora e na hora da nossa morte. Amém.
2: Glória ao Pai, ao Filho e ao Espírito Santo.
0: Como era no princípio, agora e sempre. Amém.
2: Ó meu bom Jesus, perdoai-nos, livrai-nos do fogo do inferno, e levai as almas todas para o céu, e socorrei principalmente as que mais precisarem. Nossa Senhora de Fátima e São Francisco,
0: rogai por nós. E no quinto mistério glorioso, contemplamos
2: Maria, coroada rainha dos anjos e dos santos.
0: Pai nosso que estais no céu, santificado seja vosso nome. Venha a nós o vosso reino. Seja feita a vossa vontade, assim na terra como no céu.
2: O pão nosso de cada dia nos dai hoje. Perdoai as nossas ofensas, assim como nós perdoamos a quem nos tem ofendido. E não nos deixeis cair em tentação, mas livrai-nos do mal. Amém.
0: Ave Maria, cheia de graça, o Senhor é convosco. Bendita sois vós entre as mulheres e bendito o fruto do vosso ventre, Jesus.
2: Santa Maria, Mãe de Deus, rogai por nós, pecadores, agora e na hora de nossa morte. Amém.
0: Ave Maria, cheia de graça, o Senhor é convosco. Bendita sois vós entre as mulheres e bendito o fruto do vosso ventre, Jesus.
2: Santa Maria, Mãe de Deus, rogai por nós, pecadores, agora e na hora de nossa morte. Amém.
0: Ave Maria, cheia de graça, o Senhor é convosco. Bendita sois vós entre as mulheres e bendito o fruto do vosso ventre, Jesus.
2: Santa Maria, Mãe de Deus, rogai por nós, pecadores, agora e na hora de nossa morte. Amém.
0: Ave Maria, cheia de graça, o Senhor é convosco. Bendita sois vós entre as mulheres e bendito o fruto do vosso ventre, Jesus.
2: Santa Maria, Mãe de Deus, rogai por nós, pecadores, agora e na hora de nossa morte. Amém.
0: Ave Maria, cheia de graça, o Senhor é convosco. Bendita sois vós entre as mulheres e bendito o fruto do vosso ventre, Jesus.
2: Santa Maria, Mãe de Deus, rogai por nós, pecadores, agora e na hora de nossa morte. Amém.
0: Ave Maria, cheia de graça, o Senhor é convosco. Bendita sois vós entre as mulheres e bendito o fruto do vosso ventre, Jesus.
2: Santa Maria, Mãe de Deus, rogai por nós, pecadores, agora e na hora de nossa morte. Amém.
0: Ave Maria, cheia de graça, o Senhor é convosco. Bendita sois vós entre as mulheres e bendito o fruto do vosso ventre, Jesus.
2: Santa Maria, Mãe de Deus, rogai por nós, pecadores, agora e na hora de nossa morte. Amém.
0: Ave Maria, cheia de graça, o Senhor é convosco. Bendita sois vós entre as mulheres e bendito o fruto do vosso ventre, Jesus.
2: Santa Maria, Mãe de Deus, rogai por nós, pecadores, agora e na hora de nossa morte. Amém.
0: Ave Maria, cheia de graça, o Senhor é convosco. Bendita sois vós entre as mulheres e bendito o fruto do vosso ventre, Jesus.
2: Santa Maria, Mãe de Deus, rogai por nós, pecadores, agora e na hora de nossa morte. Amém.
0: Ave Maria, cheia de graça, o Senhor é convosco. Bendita sois vós entre as mulheres e bendito o fruto do vosso ventre, Jesus.
2: Santa Maria, Mãe de Deus, rogai por nós, pecadores, agora e na hora de nossa morte. Amém.
0: Glória ao Pai, ao Filho e ao Espírito Santo.
2: Como era no princípio, agora e sempre. Amém.
0: Ó meu bom Jesus,
2: perdoai-nos, livrai-nos do fogo do inferno. Elevai as almas todas para o céu e socorrei principalmente as que mais precisarem.
0: Nossa Senhora de Fátima e São Francisco,
2: rogai por nós.
0: Infinitas graças vos damos, soberana rainha, pelos benefícios que todos os dias recebemos de vossas mãos liberais. Dignai-vos agora e para sempre tomar-nos debaixo de vosso poderoso amparo, e para mais nos obrigar-nos, vos saudamos com uma salve rainha.
2: Salve rainha, mãe de misericórdia, vida, doçura, esperança nossa salve. A vós bradamos, degredados filhos de Eva, a vós suspirando, gemendo e chorando neste vale de lágrimas. Eia, pois, advogada nossa, estes vossos olhos misericordiosos a nós volveis. E depois deste desterro, mostrai-nos Jesus, bendito o fruto do vosso ventre. Ó clemente, ó piedosa, ó doce sempre Virgem Maria,
0: rogai por nós, Santa Mãe de Deus,
2: para que sejamos dignos das promessas de Cristo.
0: Juntos rezamos o Santo Terço, que possamos ficar com as bênçãos de Deus e proteção de Nossa Senhora. Em nome do Pai, do Filho e do Espírito Santo. Amém. Paz e bem.
2: Santa alegria.
0: Louvado seja o nosso Senhor Jesus Cristo.
2: Para sempre seja louvado.

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0: 5:12.
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0: Olá, bom dia! A partir de agora você está na companhia do Caminhos da Fé, um momento de reflexão e espiritualidade aqui na tua rádio. O resumo e o comentário dos fatos que movem a igreja, suas dioceses, paróquias e pastorais, a dinâmica das comunidades. Saudamos os ouvintes do Caminhos da Fé, que vai ao ar sempre aos domingos e que estão sintonizados em uma das emissoras nas áreas de cobertura aqui da Rede Tua Rádio, em Caxias do Sul, Lagoa Vermelha, Veranópolis, Garibaldi, Vacaria, Marau e Soledade. Esta é a tua rádio, presente na tua história. Começamos com as informações do Vaticano.
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0: Saluto con affetto tutti i pellegrini di lingua portoghese. In modo speciale il gruppo di San José do Rio Preto e il sacerdote di Sorocaba.
1: Saúdo com carinho todos os peregrinos de língua portuguesa, em especial o grupo de São José do Rio Preto e os sacerdotes de Sorocaba. Queridos irmãos e irmãs, gostaria de aconselhar a todos que não descuidem da preparação para a missa. Interiormente, através da confissão frequente e à nossa volta, silenciando os ruídos que nos impedem de ouvir a palavra de Deus. Que o Senhor os abençoe.
0: Il Signore vi benedica.
1: Assim, o Papa saudou os grupos paulistas de 20 peregrinos de São José do Rio Preto e de 14 sacerdotes da Diocese de Sorocaba, que estavam na Praça São Pedro para a audiência geral desta quarta-feira. Leão XIV falou da melhor forma para se preparar ao mistério eucarístico, retomando o tema da catequese do dia a partir da Constituição Sacrosanctum Concilium sobre a liturgia. Esse documento do Concílio Vaticano II encoraja a celebrar a Eucaristia no altar do Senhor, mas também no dia a dia, onde é possível viver cada coisa como oferta e ação de graças, disse o pontífice na saudação aos peregrinos árabes.
0: Onde é possível viver ogni cosa come oferta e rendimento di grazie.
1: Por meio de uma participação ativa, inclusive neste período de férias na Europa, o Papa orientou crianças e jovens poloneses, em especial, a aproveitar o tempo de descanso para buscar sinais de Deus na beleza da criação.
0: Aproveitatene per una maggiore partecipazione alla Santa Messa.
1: Aproveitem esse tempo para uma maior participação na Santa Missa, a meditação da Palavra de Deus, os retiros espirituais, as peregrinações e os encontros com seus entes queridos.
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3: Vamos conhecer o Santo do Dia com o Frei Jaime Bétega.
4: Santo do Dia.
5: Dia 28 de junho. Santo Irineu Bispo. Irineu foi educado por São Policarpo, discípulo de São João Evangelista. É considerado o último homem da geração apostólica e o primeiro teólogo da Igreja, estudioso da Escritura e da tradição. Tendo recebido o sacramento da ordem sacerdotal do bispo Policarpo, viajou em seguida para a França, para a região de Lyon, onde existia numerosa colônia de asiatas, oriundos da Ásia Menor. Em Lyon existia numerosa e fervorosa comunidade cristã, e Irineu se colocou a serviço daquela igreja, distinguindo-se pelo zelo e saber. Viajou para Roma, para manter contatos com o Papa, e durante a sua viagem morreu o bispo de Lyon, Potino. Na volta, Irineu foi proclamado bispo em seu lugar. Irineu dirigiu com muita habilidade e grande zelo os destinos da diocese por 25 anos. Foi mediador entre o Oriente e o Ocidente. Nasceu em Esmirna, Ásia Menor, atual Turquia, em 130. E morreu em 202, com 72 anos de idade. 28 de junho, Santo Irineu, Bispo.
6: Saudamos a todos os amigos e amigas que semanalmente acompanham esse momento de reflexão. Quem vos fala hoje é o Padre Mário, no lugar do Frei Bruno. Neste domingo, a Igreja comemora os santos Pedro e Paulo, apóstolos. Ao celebrar, comemorar este dia, a Igreja, mais do que refletir diretamente sobre estas duas pessoas, São Pedro e São Paulo, que refletir sobre a sua missão que recebeu de Jesus Cristo, ou que recebe de Jesus Cristo também hoje. Nós normalmente conhecemos estes dois apóstolos como colunas da igreja, colunas no sentido de sustentar a partir do fundamento que é Jesus Cristo. Então, estes dois apóstolos tão diferentes entre si, juntos é que sustentam a igreja, mas sustentam a partir do quê? Da sua experiência de fé junto com Jesus Cristo e conforme a confiança que depositaram nele. E então a igreja vê, através do testemunho destas duas personagens, uma igreja que, por um lado, é institucional, é organizada, tem suas leis, suas regras, tem seus pastores, sua hierarquia, e tem também os fiéis que têm esta consciência e que formam essa grande comunidade. Mas, por outro lado, também a igreja, a partir do apóstolo São Paulo, vê a sua dimensão missionária de se dirigir a todos os cantos da terra, a todos os lugares ou periferias, como quisermos, para levar o evangelho, testemunhar o evangelho, conforme o Espírito Santo a inspira, a conduz. Então, nós podemos ver a igreja também hoje com estas duas dimensões. Por um lado, a parte institucional, hierárquica, organizada, formando junto com os leigos uma comunidade bem organizada. Por outro lado, a igreja que se lança neste mundo afora, testemunhando, chamando, conclamando. E o que é muito importante ao celebrar estes apóstolos, ter presente essa consciência de que a igreja toda deve estar sempre em comunhão, assim como a igreja não deixava de rezar por Pedro quando estava na prisão, assim também hoje deve rezar, deve fazer todo o possível para estar em comunhão também na oração, no apoio com as suas lideranças, seus pastores. E por outro lado, assim como Paulo tem aquela consciência de que foi liberto da boca do leão, como ele diz, porque contou com o apoio de tantas pessoas e estava indo para o final da sua missão, assim também a igreja hoje, cada cristão deve tomar essa consciência de que de fato está unido ao trabalho missionário, ao testemunho da igreja neste mundo onde cada um se encontra. Também hoje, portanto, a igreja necessita de fiéis conscientes da sua missão, que, observando as leis, as regras, também vivem na santa liberdade dos filhos de Deus, cada um colocando um pouco de si nesse sentido organizacional e, por outro lado, também missionário. Esperamos que São Pedro e São Paulo intercedam por nós e que cada um de nós possa dar o seu testemunho. Até uma próxima oportunidade, se Deus quiser.
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Olá, meu amigo. Olá, amiga ouvinte. Momento despertai para o amor. Muito obrigado a você por estar aí. Obrigado por anunciar também esse momento a outras pessoas. Eu sou o Padre Ezequiel. Desejo graça e paz. Gostaria também de convidar você sempre a acompanhar as nossas redes sociais. Lá é uma forma de estarmos mais junto também, além desse momento. Eu queria falar sobre o tempo, a gestão do tempo. Veja que nós vivemos apressados e o ser humano tem muitas tarefas e é consumido de alguma forma pelo tempo. Diante da administração do tempo, o importante seria fazer-se algumas perguntas. O que é mesmo importante fazer diante de tantas tarefas que eu tenho? Ou o que é urgente fazer? Eu preciso fazer tudo? Aonde eu quero chegar com isso? Ainda para a gestão do tempo diante das tarefas é: qual das tarefas que estão diante de mim é a mais importante? E qual a segunda mais importante? Mas veja que a questão toda também não é simplesmente perguntar-se sobre as tarefas, sobre aquilo que tem que fazer. Mas uma das perguntas importantes da vida é: o que é essencial para a vida? Afinal, eu preciso manter esse ritmo? Então, eu vou perguntando também para não exigir demais da minha alma, do meu corpo, do meu cansaço. Eu vou me perguntando de alguma forma pelo fundamental. A gente vai se perguntando por este estágio da vida, ou seja, você olha a idade que você tem e também você olha para toda a sua vida. Ah, eu sempre fui assim. Ah, eu sempre trabalhei nesse ritmo e agora não vou mudar. Bom, as pessoas, muitas não querem mudar e muitos de nós não queremos mudar. A questão toda é se o meu jeito de viver, de trabalhar, me dá felicidade, deixa o meu corpo saudável ou eu fico cansado, estressado e até engolido pelo tempo. Por isso, diante das questões do tempo, é importante também perguntar-se sobre o sentido da nossa vida. Se eu penso sobre o sentido da minha vida, então eu faço também a gestão do tempo. Bom, é importante também que eu esteja com a minha família, é importante que eu tenha um tempo com os amigos, é importante que eu tenha tempo para rezar, tempo para mim, tempo para ler, tempo para ouvir uma coisa boa, tempo para gratuidade. Não é só trabalhar que precisa. Então, o sentido da vida faz com que eu veja o que a minha vida envolve na questão do tempo. Ou seja, o sentido da vida faz percebermos se nós estamos sendo governados pelas coisas triviais, pelo dia a dia, pelo sempre mais que nós queremos, ou estamos conectados com o essencial.

0: Em nome do Pai, do Filho e do Espírito Santo. Amém. Um abraço e até amanhã.
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3: Alegria franciscana. Quando se pensa em Francisco de Assis, logo se pensa em sua alegria, que era esbanjada com todo o seu ser. Como também eu posso ter esta alegria, Frei? Estando cheio, cheia do Espírito Santo, deixando-se inundar pela presença de Deus. A alegria franciscana é viver pela força do Espírito, é se abastecer da oração e da vida da Igreja. Não tenha medo de se aproximar de Deus e da sua Igreja. Assim, encontrarás a verdadeira alegria, que é o próprio Cristo. Seja um franciscano, seja uma franciscana. Paz e bem.
4: Faremos agora uma breve pausa. Voltamos daqui a pouquinho.

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0: De volta com o Caminhos da Fé nessa manhã de domingo. Obrigado pela companhia de todos. Você que está sintonizado aqui em uma das emissoras que fazem parte da nossa Rede Tua Rádio, nesse domingo 28 de junho. Retiros do Cursílio Jovem serão realizados em julho na Diocese de Vacaria.
1: A Diocese de Vacaria se prepara para a realização do 23º Cursílio Jovem, que acontece em julho e deve reunir participantes de diversas paróquias da região. O movimento é voltado a jovens entre 18 e 30 anos e busca proporcionar momentos de reflexão, espiritualidade e convivência comunitária. A preparação das equipes ocorre há cerca de um ano e envolve encontros formativos e momentos de oração. Sobre a expectativa para os retiros e os objetivos do movimento, a coordenadora do Grupo Executivo Diocesano do Movimento de Cursílio da Diocese de Vacaria, Márcia Vanazzi Teixeira, comenta.
2: Com certeza os participantes podem esperar dias intensos durante o retiro, dias de muita oração,

0: muito encontro consigo mesmo, com Cristo, dias de muita convivência fraterna com os participantes e pode ter certeza, dias de transformação de vidas. O cursilho, ele contribui para a formação humana porque ele vai te mostrar o valor da vida em comunidade. Nós nascemos não para caminhar sozinhos, mas a nossa missão é caminhar em comunidade. E na vida espiritual ele vai nos mostrar realmente qual o sentido da nossa vida com Jesus Cristo. Como a sua presença é transformadora. Como nós somos importantes para Deus.
1: Segundo a organização, as equipes responsáveis pelos retiros já passaram por encontros preparatórios e trabalham nos detalhes finais para receber os participantes. A coordenadora também destaca a importância de incentivar a presença dos jovens na vida da igreja e das comunidades.
0: A equipe que vai receber os jovens participantes do 23º Cursilho Jovem da Diocese de Vacaria, ela já vem se preparando há um ano, mais ou menos, que assim que encerra um cursilho, a preparação para o próximo já inicia. Esse ano, o cursilho será coordenado, o de jovens masculino, pelo Cauã, de Campestre da Serra, e o feminino pela Natália, de Paim Filho. E vem sendo preparado com muita espiritualidade, muitos encontros, muito carinho, né? A gente já teve, então, vários encontros, já tivemos a preparatória, que é um momento de espiritualidade, de preparar as equipes que vão receber esses nossos jovens. Então, pode ter certeza que está tudo sendo preparado com muito amor, muito carinho, com muita presença de Jesus, e temos certeza que o Espírito Santo está presente e que vai novamente acontecer um cursilho maravilhoso, cheio de graças e bênçãos.
1: Nas últimas semanas, o movimento realizou os cursilhos adulto, masculino e feminino, com a participação de 82 novos cursilistas. Agora, a expectativa está voltada ao retiro dos jovens. O cursilho jovem masculino será realizado de 2 a 5 de julho e o feminino de 9 a 12 de julho, no Centro de Formação de Vacaria. A organização espera que os participantes fortaleçam a vivência da fé e levem essa experiência para suas famílias e comunidades. O movimento de cursilho está presente há mais de 50 anos na Diocese de Vacaria e tem como proposta a evangelização dos ambientes por meio da formação cristã e da atuação dos participantes nas comunidades. Da tua Rádio Fátima de Vacaria, Ronaldo Pontel.

0: Olá, ouvintes! Muito bom dia! A nossa saudação franciscana de paz e bem no ar, o programa Caminhos da Fé deste domingo. Olha só, nós vamos falar da evangelização, que é a missão de anunciar a mensagem do Evangelho e compartilhar os ensinamentos de Jesus Cristo. Ela é considerada uma das principais atividades da Igreja, pois busca levar a fé cristã a todas as pessoas, independentemente de sua idade, cultura ou condição social. Por meio da evangelização, a Igreja promove estudos bíblicos, cultos, palestras e ações missionárias que ajudam as pessoas a compreender melhor os princípios cristãos. Além de transmitir conhecimento religioso, a evangelização incentiva valores como amor, respeito, perdão e solidariedade. A evangelização também contribui para o fortalecimento da comunidade cristã, aproximando pessoas e criando oportunidades de apoio mútuo. Desta forma, ela não se limita apenas à divulgação da fé, mas também se manifesta em atitudes de serviço e cuidado com o próximo, refletindo os ensinamentos cristãos. Está aí, portanto, ouvintes, a nossa participação, falando hoje sobre a evangelização, que é a missão de anunciar a mensagem do Evangelho. Tenham todos uma ótima semana. Que Deus vos abençoe, aquele que é Pai, Filho e Espírito Santo. Amém. Uma boa tarde de paz e bem. Até domingo que vem.
1: Em Marau, destaque para a inauguração do Meliponário São Francisco de Assis, no Colégio Franciscano Cristo Rei. O espaço foi criado para a preservação de abelhas sem ferrão e para o desenvolvimento de atividades de educação ambiental junto aos estudantes. O Meliponário reúne diferentes espécies de abelhas nativas e conta com estruturas destinadas ao manejo e à observação pedagógica. A iniciativa busca conscientizar a comunidade escolar sobre a importância dos polinizadores para o equilíbrio dos ecossistemas e incentivar ações de preservação ambiental. A inauguração também integrou as comemorações do Ano Jubilar Franciscano e dos 138 anos da Congregação das Irmãs Franciscanas Missionárias de Maria Auxiliadora. Vamos às informações que chegam então da região de Marau.
2: Pessoal, diretamente aqui do bosque do Colégio Cristo Rei e falando baixinho para não incomodar as abelhinhas que estão por aqui, porque acontece nesse momento, né, a inauguração de um meliponário aqui no bosque do Colégio Franciscano Cristo Rei. Quem vai explicar mais pra gente sobre isso é a diretora aqui da escola, irmã Clarice Bisol. Bem-vinda à nossa programação, irmã.
3: Muito obrigada, tudo bem com vocês? É um prazer novamente estar falando nesses microfones, né, da tua rádio e da Mais Nova. Então, nós hoje faremos a inauguração, a bênção e a inauguração do nosso meliponário. Para quem não sabe o que é o meliponário, como eu não sabia, é um espaço onde tem criação de abelhas sem ferrão, que é possível criar no espaço escolar, né? Então nós fizemos um estudo, organizamos, conversamos com pessoas, as técnicas responsáveis, né, juntamente com a Emater, para entender como é que seria este processo. E aí, desde o início do ano, estamos organizando as caixas com as abelhas, o espaço aqui do nosso bosque para hoje, então, a bênção e a inauguração.
2: Que maravilha! Esse espaço vai ser, qual é o fim, né, a utilidade? Essas abelhas produzem mel, vai ser para isso, vai ser para fins de estudo ou mais para ter um ambiente diferente aqui para o pessoal, irmã Clarice?
3: Na verdade, abrange todos esses aspectos que você falou, né? Nós temos aqui, então, espécies de abelhas mirins, que estão de várias denominações dentro dessas espécies. Então, nós temos a manda-saia, a jataí alemãozinho e a mirim, que elas são abelhas sem ferrão, como eu falei antes. Elas produzem mel, mas elas não têm a produção como as abelhas comuns que nós conhecemos, né? É um espaço pedagógico para que as crianças também possam, e os nossos estudantes possam ter acesso a como funciona uma colmeia, como é que funciona a produção do mel, além de tudo aquilo que as abelhas são para o ecossistema, né? Para o meio ambiente. Elas são polinizadoras, elas são aquelas que fazem a promoção, então, da vida, né, na nossa casa comum, que é o planeta Terra, né? Então, tem essa questão das abelhas também, que fazem a polinização das flores. Nós aqui temos, como é um espaço escolar, nós temos, então, três espécies, e dessas três espécies, quatro caixas, e das quatro, uma delas é pedagógica. Então, como é que funciona? A gente consegue tirar a tampinha da caixa, abrir para observar como é que elas estão trabalhando. Tem vidro, né, no entorno. E a gente consegue observar como é que elas estão trabalhando, como é que é a reprodução, onde é que tem o berçário, né, que são as novas abelhinhas, como é que está a produção do mel, né, que elas são em escala bem menor, né, mas a gente consegue observar.
2: Que divertido. Pra finalizar, agora que a galerinha tá... Ah, eu achei que eles estavam indo pra cá, mas eles estão indo pra casa. De onde é que surgiu essa ideia de ter um meliponário aqui no bosque, irmã Clarice?
3: Bom, a ideia, ela é da criação que a gente sempre vai tendo, né? Enquanto educação, a gente tem muito essa questão de novas ideias, de pensamentos, e a gente vai sempre em busca, em troca de experiências. Esse ano, nós como família franciscana estamos comemorando os 800 anos da morte de São Francisco de Assis, que é um oitavo centenário, então é um marco muito importante para nós. E nós estávamos pensando o que nós poderíamos fazer para marcar, né, esses 800 anos. E em parceria com a CNBB, que é a Conferência Nacional dos Bispos do Brasil, nós encaminhamos esse projeto, então, do meliponário. Então, a CNBB nos auxiliou também nesta criação do meliponário. E também hoje nós temos a celebração dos 138 anos das Irmãs Franciscanas Missionárias de Maria Auxiliadora no mundo. Então, também são duas datas significativas. E o meliponário surgiu. Fomos compartilhando, fomos pesquisando, vendo a aceitação também, né? Porque são abelhas, até explicar para todas as famílias que são abelhas sem ferrão, né? Conversar com a Emater para entender quais seriam as melhores espécies, né? Que as abelhinhas sem ferrão, elas têm sua defesa, né? Quando ameaçadas, então algumas grudam no cabelo. Nós não temos nenhuma dessas espécies aqui. Elas suportam e toleram o barulho das crianças e dos estudantes nos momentos de intervalo, onde tem uma demanda maior, né? De concentração de estudantes. Então, tudo isso também foi pesquisado, foi avaliado e surgiu então o nosso meliponário.
2: Que legal, obrigadão, irmã Clarice, pela tua atenção e parabéns por essa iniciativa super bacana.
3: Amém, muito obrigada a vocês também por estarem aqui, prestigiarem, e quando as abelhinhas começarem a produzir mel, então a gente vai fazer a distribuição dele, né? Então, de forma assim, para os nossos estudantes, né, que é o produto final, né, nesse sentido, a gente vai fazer a distribuição, quem sabe chegar até a rádio para vocês também.
2: Obrigado, irmã Clarice Bisol, diretora aqui do Colégio Franciscano Cristo Rei. E quem quiser conferir como é um meliponário e como é o meliponário aqui do colégio, pode dar uma olhada nas nossas redes sociais. Assim eu devolvo para a programação da emissora, repórter Eduardo Serri.
1: Igreja dos Capuchinhos disponibiliza água para chimarrão e espaço para pets, em iniciativa de acolhimento em Caxias do Sul.
4: Uma iniciativa simples, mas carregada de significado, tem chamado a atenção de moradores e visitantes que passam pela região oeste de Caxias do Sul. A Paróquia Imaculada Conceição, conhecida como Igreja dos Capuchinhos, instalou em seu estacionamento uma estrutura que disponibiliza água quente para chimarrão e água para animais de estimação, promovendo acolhimento e bem-estar à comunidade. A novidade foi apresentada pelo Frei Jaime Bêtega por meio das redes sociais e integra as ações desenvolvidas pelos freis capuchinhos durante o ano jubilar franciscano. Além de oferecer um serviço gratuito à população, a iniciativa busca reforçar valores ligados à hospitalidade, à solidariedade e ao cuidado com a vida, princípios inspirados na espiritualidade franciscana. A estrutura conta com um painel eletrônico que informa a temperatura da água disponível para o chimarrão. Na base do equipamento, uma mensagem de paz recepciona os visitantes. Também está estampada a conhecida oração atribuída a São Francisco de Assis: Senhor, fazei de mim um instrumento de vossa paz. Segundo a publicação divulgada nas redes sociais da paróquia, o espaço foi pensado para atender tanto as pessoas que circulam diariamente pelo local, quanto aqueles que costumam passear com seus animais de estimação na região, enquanto os tutores podem abastecer suas cuias com água quente para o tradicional chimarrão gaúcho. Os pets encontram água fresca para hidratação. Da tua rádio São Francisco de Caxias do Sul, Alice Corrêa.
1: Sessão solene homenageia Freis Capuchinhos, em Garibaldi.
5: A Câmara de Vereadores de Garibaldi realizou uma sessão solene para homenagear a Ordem dos Frades Menores Capuchinhos, que está comemorando 130 anos de atuação, e Garibaldi é considerada o berço dos capuchinhos no Brasil. Representando os capuchinhos, a homenagem foi entregue ao ministro provincial, Frei Álvaro Moraes.
6: E digo que, para nós, freis, é muita alegria recebermos uma homenagem junto com a Liga. Tem tudo a ver. Esse ano, nós, na igreja, e nós frades, Estamos celebrando 800 anos da morte de Francisco de Assis. O Papa Leão proclamou para a Igreja, ao menos para os católicos do mundo inteiro, o ano jubilar franciscano. Para nós é um momento especial. Também nós, Freis Capuchinhos, estamos celebrando 500 anos da reforma dentro do movimento franciscano que deu origem aos capuchinhos. Primeiro era um grupo só, que foi se dividindo. De 1525 a 28, um grupo de frades quis retornar à origem, ao jeito de Francisco de Assis. E isso foi reconhecido em 1528 pelo Papa, e o povo batizou com o nome aquele grupo de frades, porque eles tinham o capuz pequeno, Cappuccini. As crianças na rua gritavam, e Cappuccini? E aí vem o nome, os capuchinhos, que estavam no meio do povo, cuidando dos doentes, porque na época havia peste, muita gente morrendo, muita gente precisando de cuidado. E os frades foram fazer isto. Para nós também é motivo de alegria 130 anos da presença capuchinha aqui no Rio Grande do Sul, mas especialmente aqui em Garibaldi, onde tudo começou. Para nós isso é muito importante. Não tem como nós celebrarmos os 130 anos sem olhar para Garibaldi. Não tem como. Porque a nossa história, a história da nossa província e a história de Garibaldi, como dizia o senhor prefeito, ela se funde, ela se completa. Isso é muito importante para nós, olhar para Garibaldi. Por quê? Garibaldi foi a terra fértil. Eu digo e sempre repito isso, nós tivemos a graça de começar em Garibaldi. Tivemos a graça de começar aqui. Por quê? Porque juntou duas vontades muito grandes. Os imigrantes que aqui estavam, que não podiam mais olhar para o além-mar, tinham que vencer aqui, tinham que construir a sua vida aqui. E os freis franceses, que também não podiam olhar para além-mar e tinham que construir também a sua vida aqui. Isso é determinante para Garibaldi, mas também é determinante para nós frades, porque juntos, aqueles imigrantes e os frades construíram uma bela história.
5: O requerimento foi de autoria do vereador Gilberto Perim. O prefeito Sérgio Chiesini prestigiou a sessão solene. Entre os presentes estavam os freis da paróquia São Pedro de Garibaldi, além de religiosos vindo de Caxias do Sul e demais convidados. Da tua Rádio Garibaldi, Eduardo Bacon da Silva.
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Então, em função do tempo, a procissão foi cancelada, mas a missa continua sendo às 10 horas. Então, quem estava se preparando para ir na procissão, em função do tempo, foi cancelada. Tá bom, então? Depois vamos anunciar de novo, tá? 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
2: Funerária Madre Paulina informa. Nota de falecimento. Filhos: Sabrina, Jaqueline, Letícia, Regina, Manuel e Memória. Netos: Priscila, Isabela, Gabriel, Liz. Demais familiares e amigos, com pesar comunicam o falecimento da senhora Ivete Medeiros Oleiro, com a idade de 67 anos. As últimas homenagens estão sendo realizadas na capela Nossa Senhora do Carmo e a cerimônia de despedida será hoje, às 16 horas, no Cemitério Municipal de Garibaldi. Noticiamos o falecimento da senhora Ivete Medeiros Oleiro, com a idade de 67 anos.
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8: 8:47, 8:47, vamos lembrando mais uma vez, né, quem talvez não ouviu, que a procissão da missa de São Pedro foi cancelada em função do tempo. Mas a missa é às 10 horas na Igreja Matriz São Pedro, tá? Então foi cancelada a procissão, mas mantém a missa às 10 horas, tá bom? Você sabe que ele está semana qua 24, dia de San Giovanni, né? São João, tá? 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
4: Meus amigos, olá, olá, olá, bom dia meu povo, bom dia tua Rádio Garibaldi, bom dia Dudu, como é que tá tu?
5: Bom dia.
4: Tudo bem?
5: Tudo ótimo.
4: Tu não te molhou hoje pela manhã quando tu chegou na rádio?
5: Só um pouquinho.
4: Só um pouquinho? Então tá bom, você tá só um pouquinho, tá bom, né? Então já se secou.
5: Aham.
4: Então,
5: uhum.
4: Também ligou o ar-condicionado a 54 graus aqui dentro. Secou até o interior, viu?
5: Botei pra ferver.
4: Mas que bom. Ô pessoal, chovendo, né? Domingo, ô São Pedro. São Pedro quer abençoar com essa chuva, né? Quer abençoar. Não teve a procissão, tá, pessoal? Lá do Borghetto, já o Romano avisava aqui na programação da Garibaldi, nas redes sociais. Mas 10 horas, pessoal, vai ter a missa, hein? 10 horas da manhã vai ter a missa na Igreja Matriz São Pedro. Então já estamos antecipando aqui, vamos em seguida tentar fazer contato com os festeiros também, para a gente comentar um pouco como será, ainda tem ingressos ou não. Então daqui a pouco a gente vai falar. 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Então, amanhã, pessoal, que é feriado municipal, só em Garibaldi. Bom dia!
5: Bom dia.
4: Que bocejo é esse, meu?
5: É a chuva.
4: É a chuva, lembra você? É uma nova? Que canta? Ai, vamos brincar. Eu, Dudu, não perco uma, não posso perder pro Dudu.
5: Não.
4: Se eu perco, ele me corta o pescoço. Não adianta, né?
5: Tem que estar atento.
4: Tem que estar atento aqui, né? É isso aí. Bom, pessoal, então Marisa tá atendendo amanhã, hein? Hoje não. Hoje não trabalhei nem na Júlia, nem lá em cima na Independência. Mas amanhã vai estar atendendo normalmente, ok? 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Ó São Pedro, pedra forte! Vamos cantar?
5: Não.
4: Não. Por que não?
5: A gente vai espantar a audiência, né?
4: Não, mas então vamos deixar esse pessoal que gravou cantar.
5: É mais fácil.
4: Esses cantam bonito, né?
5: Sim.
4: Eles vão homenagear o nosso padroeiro.
5: Vão.
4: Aqui de Garibaldi. Padroeiro do estado do Rio Grande do Sul. Ó o Pedroca aí, ó. Pedrão, abençoa nós. Pede pra Deus bênção pra todos nós, Pedrão. É isso aí, né?
5: Sabe por que tá chovendo hoje?
4: Por quê?
5: Porque ele tá fazendo a faxina pra festa de amanhã lá em cima.
4: Ah, é? Amanhã é dia de São Pedro e São Paulo.
5: Sim.
4: É amanhã. Então, mas tudo bem. Mas essa chuva que tá vindo é de bênção.
5: É, né? Abençoados
4: por Deus, por Jesus Cristo. Então, vamos receber essa bênção da chuva e não vamos deixar que a preguiça te deixe lá em casa, não. Vamos pra festa, vamos dançar, vamos comemorar, porque o domingo é desse jeito. Hoje é o dia 28 de junho. Vai lá, vamos tocar São Pedro aí.

0: Muito bem, São Pedro Protetor. Daqui a pouco eu vou tocar o hino de São Pedro de São Paulo Apóstolos, né? Porque amanhã São Pedro e São Paulo são nossos apóstolos que estão sendo lembrados no dia 29 de junho. Por que que eu digo isso? O mês de junho, todo ele foi voltado aos nossos santos protetores, né? Tem Santo Antônio, celebramos muitas festas de Santo Antônio, teve São João Batista, o padroeiro do movimento Emaús, né? Teve também São Luís Gonzaga, dia 21, padroeiro da juventude, ó, bacana, hein? São Pedro, São Paulo agora, dia 29. Então são festas bonitas, são lembranças lindas dos nossos apóstolos de Cristo, que deram a sua vida para a nossa espiritualidade, para a nossa fé, a nossa devoção aos nossos santos, né? E olha, e que bom a gente poder conversar. Agora eu vou falar com quem está organizando estas festas bonitas. E olha, e São Pedro não é de hoje que vem sendo organizado. Vem com uma caminhada nas 30 comunidades da paróquia. E agora, São Pedro quer receber a visita de você. Você que recebeu São Pedro na tua comunidade, agora São Pedro está na Igreja Matriz para receber a sua visita. E com ele estão os festeiros. Eu falo com a Nádia Simonaggio Ferretti, que é uma das festeiras, que nos diz sobre esse momento bonito. Garibaldi está em festa, Nádia. Bom dia!
1: Bom dia, Roberto. Bom dia aos ouvintes. Sim, Garibaldi está em festa, porque com chuva ou sem chuva, Roberto, o nosso festeiro, o nosso padroeiro São Pedro, ele será homenageado, né, como ele merece, né, com muito carinho, com muito amor e com muita dedicação e devoção de toda a comunidade garibaldense. Roberto, eu tenho aqui comigo também o festeiro Edson, tá? Que está aqui para conversar com você e com todo o pessoal aqui de Garibaldi.
0: Maravilha! Depois eu volto contigo, Nádia. Eu só quero falar com o Edson, então, que é um dos festeiros também. Edson, bom dia! Que bom falar contigo, meu irmão!
2: Bom dia, Ferete, bom dia, ouvintes da rádio, tudo bem?
0: Maravilha! Melhor agora em conversar com os amigos que estão organizando esta festa que não é, começou hoje, né? Começou lá no começo do ano, quando que vocês já iniciaram as visitas nas 30 comunidades. A recepção foi bonita, mas agora o que é esperado que todas essas comunidades venham abraçar São Pedro e vocês neste dia que é o top da festa de São Pedro, não é, ô, meu amigo?
2: Isso mesmo, até a gente está recepcionando aqui na Igreja Matriz já os padrinhos de cada comunidade com os seus santos também, padroeiros de cada comunidade. Está muito bonito. A única coisa que vai ser hoje é que não vai ter a cariata, mas estamos todos organizados aqui com São Pedro, tudo muito bonito e aguardando a comunidade para vir celebrar essa missa e a festa com nós.
0: Certo, agora às 10 horas. Inclusive, Edson, a procissão que foi cancelada, já anunciávamos bem cedo nas redes sociais ainda ontem, né? Para a gente poder, a saúde é importante também, o cuidado que se deve ter para poder fazer a festa bonito, sem qualquer atrapalho. E a chuva, ela não veio atrapalhar, ela veio abençoar. Eu sempre digo assim, é a bênção de São Pedro para esse povo que tanto batalha, que tanto luta, né, Edson?
2: Isso mesmo, a chuva sempre é bem-vinda, moderada, sempre bem-vinda. Só a diferença é que não vai ter a cariata, mas estamos todos aqui. Tivemos que cancelar por causa do clima, né? Mas tá, tudo vai, fora a cariata, tudo vai correr normal, tudo normal.
0: Que maravilha. Então é importante já convocar esse povo bonito que venha lotar esta igreja para a festa e a missa que começa agora às 10 horas. Fica à vontade, Edson.
2: Isso aí, muito obrigado, Ferante.
0: Valeu, um abraço.
2: Um abraço, tchau, tchau.
0: Ok, volto com a Nádia Simonaggio Ferretti, que também é festeira. Nádia, tem mais algum colega teu aí que vai deixar o seu bom dia, Nádia?
1: Aqui, Roberto, no momento não estão, tá? Eles estão ali na recepção.
0: Certo, recebendo as pessoas.
1: Aqui na Igreja Matriz, estamos nos organizando, então no momento estamos eu e o Edson aqui.
0: Maravilha.
1: Mas com certeza, todos mandando um forte abraço a todos os ouvintes, né? E somente agradecimento, porque como a nossa comunidade, a comunidade da paróquia São Pedro é linda e a gente sempre pode, e disponível, sempre podemos contar que se tudo que está acontecendo ou tudo que vai acontecer é graças à ajuda de muitas pessoas e de muitas mãos.
0: É, como eu falei, Nádia, agora é hora de abraçar o padroeiro porque todos participaram, isso é muito bonito. É, então quem lá no almoço, quem vai na domingueira à tarde, até eu vou pedir, Nádia, como é que está, tem algum ingresso ainda para esse domingo ou já foram?
1: Roberto, nós estamos com a casa quase cheia,
0: opa,
1: tá?
0: Uhum.
1: E, porém, nós separamos uns 20 ingressos que estão lá na portaria, que ainda há possibilidade de comercializar.
0: Da MG
1: então,
0: lá,
1: se alguém,
0: né?
1: Ainda, lá na portaria da AMG,
0: tá.
1: Se alguém ainda não adquiriu e se sentiu com vontade disso, se sentiu chamado a
0: vai
1: participar desse belíssimo almoço festivo preparado lá com as cozinheiras. Tem cozinheira lá, as cozinheiras chefe de São Roque, tem a cozinheira...
0: A Ana!
1: Eita,
0: da Ana, essa guerreira de São Pedro.
1: Santo Alexandre.
0: Isso, né? Todas as comunidades.
1: E das comunidades, olha... Não consigo expressar o quanto essas mulheres de várias comunidades e bairros, Santa Terezinha, do São José, de São Miguel, pensa a mescla de pessoas que estão ali trabalhando para preparar essa festa. Então, se sentir convidado, pode ir até lá na entrada da EMG, que tem pessoas comercializando os últimos ingressos.
0: Que maravilha! Olha só que bom, viu? Olha só como é bonita a união das comunidades. Por isso que a festa, eu digo assim, ó, o top da festa é a união das pessoas e está acontecendo isso. Imagino, agora vamos alimentar o nosso espírito às 10 horas com a missa de São Pedro, né? Mas já imaginou, isso. Nádia, hoje uma sopinha de capelete com esse tempo, é pouco bom, Nádia?
1: Não, é isso é bom demais, né?
0: Uhum.
1: E a nossa comida tradicional e as comidas
0: Meu
1: das
0: Deus.
1: Comunidades, só pontos positivos.
0: Certo.
1: É muito
0: certeza.
1: Bom mesmo.
0: E detalhe é domingueira pro pessoal arrastar o pé, né, Nádia?
1: Isso mesmo. Com direito a rifão, com direito
0: a
1: produtos da feirinha, né?
0: Uhum.
1: Pro café da tarde, com um cafezinho cortesia, né?
0: Barbaridade.
1: E o baile. E
0: que
1: o baile
0: maravilha.
1: Mesmo pra esquentar mesmo.
0: Que maravilha. Então, Nádia, parabéns pro seu esposo, o senhor festeiro Rogério, que na sexta-feira trocou de ano, hein? Pertinho de São Pedro, hein? Transmita ele
1: verdade,
0: um abraço,
1: verdade.
0: Nádia.
1: Foi dado abraço para ele, sim. E ele comemorou o aniversário dele dentro de um dos momentos do Trido, aqui na Igreja Matriz.
0: E o Trido é uma boa participação, Nádia, só para encerrar.
1: Houve uma boa participação, sim.
0: Maravilha, então. Nádia, parabéns a vocês por todo esse trabalho que não é de hoje, é a caminhada que vem do ano todo e amanhã também para coroar esse momento às 9 horas, a missa na Igreja Matriz. Serão já conhecidos novos festeiros, Nádia?
1: Não, vamos deixar a surpresa mais um pouquinho.
0: Não, mas amanhã? Ah, não vai ser amanhã, não.
1: Não vai ser amanhã.
0: Amanhã é só abraçar o São Pedro, o São Paulo,
1: isso.
0: Que é o dia deles, e agradecer pela festa de hoje, né, Nádia?
1: Exato. A gente vai divulgar os festeiros quando nós fizermos a prestação de contas.
0: Muito bem. Então tá, Nádia, agradeço a você pela atenção, contem sempre com a gente, vamos continuar motivando para a missa das 10 horas e depois para que possam estar lá na AMG. Certo, Nádia? Um abraço e sucesso para todo mundo.
1: Muito obrigada, mais uma vez agradeço todos os ouvintes, a vocês aqui da rádio por a abertura desse espaço, né? Mas um beijo e um agradecimento muito grande a todas as pessoas que de um jeito ou de outro estão envolvidas nesta festa.
0: Muito bem.
1: Obrigada, Roberto.
0: Sucesso.
1: E viva São Pedro.
0: Viva São Pedro.
1: Viva.
0: Aê. Aê, Edson. Valeu, gente boa. Obrigado,
1: valeu.
0: Edson. Obrigada, Nádia, que falou sobre a festa que está acontecendo. É, tem que dar um viva bem grande, né? Porque é deste viva que São Pedro abençoa a todos nós, intercede a Jesus Cristo. Ele, o São Pedro e São Paulo, aqueles apóstolos fiéis a Jesus Cristo. Eu digo assim, os apóstolos que deram a vida, os apóstolos todos que deram a vida pela causa da espiritualidade, pela causa de Jesus Cristo, que nos ensina todos os dias de como devemos agir para ter uma vida feliz. Nada de bronca, nada de rancor um para com o outro, só amor no coração. São essas palavras que Jesus Cristo pregou nos seus 33 anos que aqui na Terra viveu, para que possamos continuar espalhando. Nós somos o apóstolo de Cristo hoje, nós somos os seus discípulos, para levar a todos esta grande mensagem que é do amor, que é da paz, da união. E olha, gente, a escolha é de cada um de nós, minha, sua, quem você quer seguir, né? Então Deus não obriga a escolher ninguém, Deus sim nos dá a alegria de poder decidir, mas vamos decidir pro lado de Jesus, vamos decidir pro lado de São Pedro, de São Paulo, de todos os apóstolos, né? Que semearam a semente divina. Vamos fazer o seguinte, Eduardo, vamos tocar a música dos apóstolos Pedro e Paulo?
3: Vamos.
0: Vamos lá, depois já temos já iniciando a chamada aí pra missa, temos comerciais ainda e vamos lá, tocando aqui no nosso domingo.
3: Calma aí.
0: Festa.
3: Calma aí. Vamos falar um pouquinho mais do tempo.
0: Ah, bom. É isso aí. A temperatura tá o quê? 15 graus?
3: 15 graus.
0: Hoje a tendência é subir para 16 no máximo, né? Bom, vamos deixar assim. Se continuar, aí vai ficar nesses 15 que tá bom.
3: Tá ótimo.
0: Tá agradável, né? É por aí o caminho. Mas, gente, só, já que eu tô aguardando aqui ainda, só vou falar também no nosso Domingo em Festa da Dizanete. 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Vamos falando também por aqui, no nosso domingo em festa, do restaurante Pizzaria Cape, que hoje, amanhã, não atende, amanhã que é feriado. Então o CAP não está servindo almoço amanhã, tá? E nem então amanhã não terá atendimento no restaurante Pizzaria CAP, aí na General Osório 321, atrás do Caetá, ok? Terça-feira volta normalmente, ok? Começa a semana pro CAP na terça-feira, tá combinado? Então tá, tudo certo com São Pedro e São Paulo?
3: Ainda sim.
0: Ainda sim ou ainda não?
3: Ainda sim.
0: Então vamos lá, ainda sim. Olha esse hino de São Pedro e São Paulo, que são os apóstolos mencionados. Hoje é nosso padroeiro e amanhã é o dia deles. Vamos tocar?
3: Vamos.
0: Bora!

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1: 8 minutinhos para as 10 horas. Estamos de volta, pessoal. Já encaminhando aqui a Santa Missa. Muita gente chegando na Igreja Matriz São Pedro. As comunidades com seus santos padroeiros que estão visitando o padroeiro São Pedro. Isso é muito bom. Daqui a pouco lá estão já a Jennifer Carniela, a Ivone Mendes, para transmitirem a Santa Missa pelo Facebook, gente, e pela tua Rádio Garibaldi. Vamos estar acompanhando ao vivo, tanto pelo Face como pela tua rádio. 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
1: Um minutinho para começar a Santa Missa desde a Igreja Matriz São Pedro. A festa do padroeiro. São Pedro, interceda a Deus por nós, interceda a Jesus Cristo por nós. São Paulo, apóstolo. A São Paulo, que é o padroeiro do Cursilho da Cristandade de Garibaldi. Que sejam de mãos dadas nossos santos para nos abençoar, para nos proteger. Vamos já ouvir esta bela música do nosso padroeiro Pedro, São Pedro, e depois a gente vai com a missa da Igreja Matriz de Garibaldi. Toca lá, aqui com o Eduardo Bacon da Silva, e lá na igreja tem a Jennifer Carniel e a Ivone Mendes para a Santa Missa.

0: Louvado seja nosso Senhor Jesus Cristo.
1: Para sempre seja louvado.
0: Em nome do Pai, do Filho e do Espírito Santo.
1: Amém.
0: A graça de nosso Senhor Jesus Cristo, o amor do Pai e a comunhão do Espírito Santo esteja sempre convosco.
1: Bendito seja Deus que nos reuniu no amor de Cristo. Irmãos e irmãs, celebrando a solenidade dos apóstolos Pedro e Paulo, destacamos com carinho nosso padroeiro São Pedro. De diferentes modos, os dois se deixaram moldar pelo Divino Mestre, combatendo o bom combate, selando o martírio, seu testemunho de fé e de amor ao Senhor. Rezamos em especial pelo Santo Padre, o Papa, sucessor de Pedro, a quem está confiado o rebanho de Cristo.
0: No dia em que celebramos a vitória de Cristo sobre o pecado e a morte, também somos convidados a morrer para o pecado e ressurgir para uma vida nova. Reconhecemos-nos a necessidade do Pai e peçamos perdão cantando.

0: Oremos, ó Deus, que hoje nos concedeis a Santa Igreja festejar os apóstolos São Pedro e São Paulo, dai a vossa Igreja seguir em tudo os ensinamentos destes apóstolos, que nos deram os fundamentos da fé. Por nosso Senhor Jesus Cristo, vosso Filho, que é Deus e convosco vive e reina na unidade do Espírito Santo, por todos os séculos dos séculos. Amém.
1: Leitura dos Atos dos Apóstolos. Naqueles dias, o rei Herodes prendeu alguns membros da igreja para torturá-los. Mandou matar a espada Tiago, irmão de João. E vendo que isso agradava aos judeus, mandou também prender a Pedro. Eram os dias dos pães ázimos. Depois de prender Pedro, Herodes colocou-o na prisão, guardado por 4 grupos de soldados, com 4 soldados cada um. Herodes tinha a intenção de apresentá-lo ao povo depois da festa da Páscoa. Enquanto Pedro era mantido na prisão, a igreja rezava continuamente a Deus por ele. Herodes estava para apresentá-lo. Naquela mesma noite, Pedro dormia entre 2 soldados, preso com 2 correntes. E os guardas vigiavam a porta da prisão. Eis que apareceu o anjo do Senhor e uma luz iluminou a cela. O anjo tocou o ombro de Pedro, acordou-o e disse: "Levanta-te depressa." As correntes caíram-lhe das mãos. O anjo continuou: "Coloca o cinto e calça as tuas sandálias." Pedro obedeceu e o anjo lhe disse: "Põe tua capa e vem comigo." Pedro acompanhou-o e não sabia que era realidade o que estava acontecendo por meio do anjo, pois pensava que aquilo era uma visão. Depois de passarem pela primeira e segunda guarda, chegaram ao portão de ferro que dava para a cidade. O portão abriu-se sozinho. Eles saíram, caminharam por uma rua e logo depois o anjo o deixou. Então Pedro caiu em si e disse: "Agora sei de fato que o Senhor enviou seu anjo para me libertar do poder de Herodes e de tudo o que o povo judeu esperava." Palavra do Senhor.
2: Graças a Deus.

0: Leitura da segunda carta de São Paulo a Timóteo. Caríssimo, quanto a mim, eu já estou para ser derramado em sacrifício. Aproxima-se o momento de minha partida. Combati o bom combate. Completei a corrida, guardei a fé. Agora está reservada para mim a coroa da justiça, que o Senhor, justo juiz, me dará naquele dia. E não somente a mim, mas também a todos os que esperam com amor a sua manifestação gloriosa. Mas o Senhor esteve ao meu lado e me deu forças. Ele fez com que a mensagem fosse anunciada por mim integralmente e ouvida por todas as nações. E eu fui libertado da boca do leão. O Senhor me libertará de todo o mal e me salvará para o seu reino celeste. A Ele a glória pelos séculos dos séculos. Amém. Palavra do Senhor.
1: Graças a Deus.

0: O Senhor esteja convosco.
1: Ele está no meio de nós.
0: Proclamação do Evangelho de Jesus Cristo segundo Mateus.
1: Glória a vós, Senhor.

0: Naquele tempo, Jesus foi à região de Cesareia de Filipe e ali perguntou aos seus discípulos: quem dizem os homens ser o Filho do Homem? Eles responderam: alguns dizem que é João Batista, outros que é Elias, outros ainda que é Jeremias ou algum dos profetas. Então Jesus lhes perguntou: e vós, quem dizeis que eu sou? Simão Pedro respondeu: tu és o Messias, o Filho do Deus vivo. Respondendo, Jesus lhe disse: feliz és tu, Simão, filho de Jonas, porque não foi um ser humano que te revelou isso, mas o meu Pai que está no céu. Por isso eu te digo que tu és Pedro, e sobre esta pedra construirei a minha igreja, e o poder do inferno nunca poderá vencê-la. Eu te darei as chaves do reino dos céus. Tudo o que tu ligares na terra será ligado nos céus. Tudo o que tu desligares na terra será desligado nos céus. Palavra da salvação.
1: Glória a vós, Senhor.
2: Caríssimos irmãos e irmãs aqui presentes, os que nos acompanham através da tua Rádio Garibaldi, nós os acolhemos a todos, os nossos festeiros, os freis concelebrantes, concelebram conosco, toda a nossa comunidade, as nossas autoridades também. Bem-vindos o nosso prefeito, Sérgio Vice Adriano, bem-vindos. E hoje nós temos a alegria de celebrar com toda a nossa comunidade, com os padrinhos das nossas comunidades e toda a nossa paróquia, celebrarmos a nossa festa. E celebrar essa festa, com certeza, é um motivo de grande alegria, grande gratidão. E celebramos hoje dois pilares da nossa fé. Dois pilares da nossa fé, dois pilares da nossa igreja, São Pedro e São Paulo. Ambos de maneira diferente, de caminhadas diferentes. Um pescador, outro de perseguidor dos cristãos, passa a ser esta rocha firme para a igreja, comunidade e a nossa sociedade. E irmãos e irmãs, eles, São Pedro e São Paulo, eles congregam a única família de Cristo, a qual nós somos convidados, a qual nós somos chamados também a continuar vivendo a nossa fé nesta família, nessa igreja viva. E hoje o Evangelho, ele nos convida, como convidou os discípulos, a aderir a Jesus Cristo, a acolher Ele como Messias, o Filho de Deus vivo em nosso meio. E dessa adesão, desse acolhimento, irmãos e irmãs, nasce a igreja, a comunidade dos discípulos de Jesus, a nossa comunidade, que é convocada, que é organizada em volta dos discípulos e com Jesus. Irmãos e irmãs, a missão da igreja é continuar dar testemunho daquela proposta de salvação que Jesus veio trazer para todos nós. Veio trazer essa proposta que nos coloca na presença de Deus. E essa proposta, essa missão, a igreja e Pedro, é confiado. É confiado, com certeza, a sabedoria de interpretar a palavra de Deus e adaptar essa palavra de Deus, essa palavra de Jesus, os ensinamentos de Jesus, aos desafios do mundo, aos desafios da atualidade que nós estamos hoje. Mas não só isso, também nos coloca que a nossa missão como igreja é acolher na comunidade todas as pessoas que se aproximam, que querem viver com intensidade esta fé, essa proposta de salvação que Jesus nos oferece. Por isso, irmãos e irmãs, percebemos com clareza esta missão preciosa para todos nós. Mas também a liturgia de hoje, em especial, Jesus fala para os discípulos, pergunta para os discípulos: mas que os homens dizem? O que os homens dizem que eu sou? E aí eles dão as suas palavras. Ao mesmo tempo, Jesus pergunta: mas e vocês, quem dizem que eu sou? E aí nós temos Pedro que diz assim: tu és o Messias, tu és o Messias, o Filho de Deus. E hoje, irmãos e irmãs, cabe a nós também nos perguntarmos: quem é Jesus para mim? Quem é Jesus para minha família? Quem é Jesus para minha comunidade? Irmãos e irmãs, para os discípulos, Jesus foi mais do que um homem. Jesus foi para os discípulos, foi e é o Messias, o Filho de Deus vivo. E assim ele deve continuar sendo para nós, o Filho de Deus vivo que está conosco. Mas defini-lo dessa forma, significa com certeza reconhecer em Jesus o Deus que o Pai enviou ao mundo com a proposta de salvação, com a proposta de vida nova. E essa proposta, com certeza, ela é para todos nós, para todas as pessoas. A proposta que Jesus apresenta, com certeza, é a proposta de Deus para tornar o homem, a mulher, pessoas novas, capaz de caminhar, ir ao encontro de Deus e muito mais, capaz de ir ao encontro de Deus, ao exemplo de Pedro e Paulo, com essas pessoas, esses discípulos que nos deram um bom caminho, um bom testemunho. Mas eles saíram, eles foram em missão. E nós, com certeza, irmãos e irmãs, somos motivados também a seguir a missão. E eles fizeram da igreja uma igreja criativa, uma igreja em saída. Por isso, a igreja de Jesus existe, não existe para ficar somente olhando para cima numa contemplação, mas exatamente para testemunhar, levar a todas as pessoas a salvação que Cristo veio oferecer. Isso quer dizer, a nossa missão, rezar, contemplar Deus, contemplar Jesus, mas também continuarmos indo em saída para as pessoas que mais precisam de uma palavra amiga, de um conforto, até mesmo de cuidados mais especiais. Ou seja, a nossa igreja, a nossa comunidade, continuar sendo esta comunidade em saída. E com certeza, nós temos muitos exemplos, muitos testemunhos de pessoas de nossa igreja, de nossa paróquia, que dão esse belo testemunho de acolhida, de encontro, de ir às pessoas que precisam e levar o seu abraço, o seu conforto, o seu carinho e a sua bênção. É isso que nós devemos continuar fazendo. E a gente vê muitos sinais claramente. Nós vimos que no decorrer desse ano, os nossos festeiros também fizeram esta caminhada especial. Os festeiros, o Eduardo e esposa, o Alexandre e esposa, o Edson e esposa, o Vânios e esposa, o Rogério e esposa, ou seja, os nossos festeiros. Os nossos festeiros, juntamente com nós freis, tivemos a alegria de visitar cada comunidade, as 30 comunidades de nossa paróquia. E ali nós encontramos essa acolhida. Ali nós encontramos o carinho de vocês. Ali nós encontramos em cada comunidade, com o seu dinamismo, com a sua característica, sendo aquela comunidade que não só acolheu a imagem de São Pedro, mas acolheu com certeza, através da fé, Pedro. E nos acolheu nós com grande alegria. E isso, com certeza, é especial. Ouvindo os festeiros partilhar com a gente como foi essas visitas, a gente se encanta. O que eles testemunham, que encontraram, que sentiram em cada comunidade de vocês, nossa. E nós, freis, também continuamente nós partilhamos as visitas entre nós. E sai com certeza muitas expressões belíssimas. E isso é especial. Padrinhos, padrinhos, vocês também fizeram esta caminhada especial juntamente com os festeiros e a nossa comunidade. Parabéns. Nota 10,5 para vocês. Com certeza os festeiros vão dizer para vocês isso depois, tá? E aqui é especial. Ou seja, toda a nossa comunidade reunida, ajudando da sua maneira, contribuindo da sua maneira, com doação, com serviço, com o trabalho, como nesse momento. Lá na MG, temos uma multidão preparando o almoço para logo mais nós saborearmos. Ou seja, sinais de presença especial do nosso povo. E obrigado por esse apoio, por esse carinho. E nós, freis que estamos celebrando nesse ano os 130 anos da nossa chegada dos capuchinhos aqui em Garibaldi, a gente sente tanto carinho, tanta acolhida e tanta força. E assim nós vamos percebendo nesses 130 anos quantos freis passaram por aqui. E quantos freis que ainda hoje nós vemos o seu depoimento de desafios, de trabalhos que foram construindo aqui, mas não sozinhos, com vocês, a nossa comunidade São Pedro, que hoje nós freis continuamos essa caminhada com muita alegria, com muitas bênçãos. Então, obrigado comunidade por todo esse apoio, por todo esse carinho, né? E às vezes alguém chega e diz para o frei: coragem, freis, vamos em frente. E a gente precisa, todos nós precisamos dessa coragem, mas sempre tendo presente Jesus, Deus em nossa vida, que caminha conosco. Louvado seja nosso Senhor Jesus Cristo.
1: Para sempre seja louvado.
2: E agora eu vos convido para ficarmos de pé e juntos vamos renovar a nossa fé rezando. Creio em Deus Pai Todo-Poderoso, Criador do céu e da terra, e em Jesus Cristo, seu único Filho, nosso Senhor, que foi concebido pelo poder do Espírito Santo,
3: nasceu da Virgem Maria, padeceu sob Pôncio Pilatos, foi crucificado, morto e sepultado, desceu à mansão dos mortos, ressuscitou ao terceiro dia, subiu aos céus, está assentado à direita de Deus Pai Todo-Poderoso, donde há de vir a julgar os vivos e os mortos. Creio no Espírito Santo, na Santa Igreja Católica, na comunhão dos santos, na remissão dos pecados, na ressurreição da carne, na vida eterna. Amém.
2: Irmãos e irmãs, inspirados pela vida de São Pedro e São Paulo, roguemos a Deus Pai que o exemplo e a intercessão dos santos nos auxilie. E elevamos nossa prece rezando: Senhor, escutai a nossa prece.
3: Senhor, escutai a nossa prece. pela Santa Igreja, guiada pelo Papa Leão, para que seja sinal do Reino de Deus, rezemos.
1: Senhor, escutai a nossa prece.
3: Pelos governantes de todas as nações, para que promovam a paz, a justiça e os direitos humanos, rezemos.
1: Senhor, escutai a nossa prece.
3: Pela nossa paróquia, que há 130 anos é conduzida pelos freis capuchinhos, para que continue com fé e fidelidade ao Evangelho, sua bela história que atravessa gerações, rezemos.
1: Senhor, escutai a nossa prece.
3: Pelos festeiros e todos os que estão colaborando pela festa do nosso padroeiro, para que sejam por Deus abençoados, rezemos.
1: Senhor, escutai a nossa prece.
3: Pelas 30 comunidades da nossa paróquia, presentes e atuantes em todos os momentos desta festa, para que continuem testemunhando comunhão, missão e participação, rezemos.
1: Senhor, escutai a nossa prece.
2: Tudo isso vos pedimos por Jesus Cristo, na unidade do Espírito Santo. Amém.
3: Participemos do ofertório cantando.

0: Orai, irmãos e irmãs, para que o meu e o vosso sacrifício seja aceito por Deus Pai de bondade. Recebo ao Senhor por tuas mãos este sacrifício
1: para a glória do seu nome, para o nosso bem e de toda a Santa Igreja.
0: Oremos. A oração de vossos santos apóstolos, Senhor, acolhei as oferendas que vos apresentamos para serem consagradas, e volva para vós o vosso coração ao celebrarmos este sacrifício. Por Cristo nosso Senhor. Amém. O Senhor esteja convosco.
1: Ele está no meio de nós.
0: Corações ao alto.
1: O nosso coração está em Deus.
0: Demos graças ao Senhor e nosso Deus.
1: É nosso dever e nossa salvação.
0: Na verdade, é digno e justo, é nosso dever e salvação dar-vos graças sempre e em todo lugar, Senhor, Pai Santo, Deus Eterno e Todo-Poderoso. Hoje, vós nos concedeis a alegria de festejar os apóstolos São Pedro e São Paulo. Pedro, o primeiro a confessar a fé cristã, fundou a igreja primitiva sobre a herança de Israel. Paulo, mestre e doutor da fé, iluminou as profundezas do mistério e anunciou o evangelho a todas as nações. Assim, por diferentes meios, os dois congregaram a única família de Cristo e, unidos pela coroa do martírio, recebem hoje por toda a terra a mesma veneração. Por isso, com todos os anjos e santos, nós vos louvamos sem cessar, cantando a uma só voz.

Na verdade, vós sois santo, ó Deus do universo, e tudo o que criastes proclama o vosso louvor. Porque por Jesus Cristo, vosso Filho e Senhor nosso, e pela força do Espírito Santo, dais vida e santidade a todas as coisas, e não cessais de reunir para vós um povo que vos ofereça em toda parte, do nascer ao pôr do sol, um sacrifício perfeito. Por isso, ó Pai, nós vos suplicamos, santificai pelo Espírito Santo as oferendas que vos apresentamos para serem consagradas, a fim de que se tornem o corpo e o sangue de vosso Filho, nosso Senhor Jesus Cristo, que nos mandou celebrar estes mistérios. Na noite em que ia ser entregue, Jesus tomou o pão, pronunciou a bênção de ação de graças, partiu e o deu a seus discípulos, dizendo: tomai todos e comei, isto é o meu corpo que será entregue por vós.

Do mesmo modo, no fim da ceia, ele tomou o cálice em suas mãos, pronunciou a bênção de ação de graças e o deu a seus discípulos, dizendo: Tomai todos e bebei. Este é o cálice do meu sangue, o sangue da nova e eterna aliança, que será derramado por vós e por todos para a remissão dos pecados. Fazei isto em memória de mim.

0: Mistério da fé.
1: Anunciamos, Senhor, a vossa morte e proclamamos a vossa ressurreição. Vinde, Senhor Jesus.
0: Celebrando agora o Pai, o memorial da paixão redentora do vosso Filho, da sua gloriosa ressurreição e ascensão ao céu, e enquanto esperamos sua nova vinda, nós vos oferecemos em ação de graças este sacrifício vivo e santo. Olhai com bondade a oblação da vossa Igreja e reconhecei nela o sacrifício que nos reconciliou convosco. Concedei que, alimentando-nos com o corpo e o sangue do vosso Filho, repletos do Espírito Santo, nos tornemos em Cristo um só corpo e um só Espírito. Que o mesmo Espírito faça de nós uma eterna oferenda para alcançarmos a herança com os vossos eleitos, a Santíssima Virgem Maria, Mãe de Deus, São José, seu Esposo, os santos apóstolos e gloriosos mártires e todos os santos que não cessam de interceder por nós na vossa presença.
2: Nós vos suplicamos, Senhor, que este sacrifício da nossa reconciliação estenda a paz e a salvação ao mundo inteiro. Confirmai na fé e na caridade a vossa Igreja, que caminha neste mundo com o vosso servo, o Papa Leão, o nosso Bispo José, com os bispos do mundo inteiro, os presbíteros e diáconos, os outros ministros e o povo por vós redimido. Atendei propício às preces desta família que reunistes em vossa presença. Reconduzi a vós, Pai de misericórdia, todos os vossos filhos e filhas dispersos pelo mundo inteiro.
1: Livrai-vos, ó Pai, da vossa Igreja.
3: Acolhei com bondade no vosso reino os nossos irmãos e irmãs que partiram desta vida e todos que morreram na vossa amizade. Recordamos todos aqueles e aquelas, pastores e batizados, sacerdotes, leigos. Unidos a eles, esperamos também nós saciarmos eternamente da vossa glória, por Cristo Senhor nosso. Por Ele dais ao mundo todo o bem e toda a graça.
0: Por Cristo, com Cristo e em Cristo, a vós, Deus Pai Todo-Poderoso, na unidade do Espírito Santo, toda honra e toda glória por todos os séculos dos séculos.

0: Rezemos com amor e confiança a oração que o Senhor Jesus nos ensinou. Pai nosso, que estais no céu, santificado seja o vosso nome. Venha a nós o vosso reino. Seja feita a vossa vontade, assim na terra como no céu. O pão nosso de cada dia nos dai hoje. Perdoai-nos as nossas ofensas, assim como nós perdoamos a quem nos tem ofendido. E não nos deixeis cair em tentação, mas livrai-nos do mal. Livrai-nos de todos os males, ó Pai, dai-nos hoje a vossa paz. Ajudados pela vossa misericórdia, sejamos sempre livres do pecado e protegidos de todos os perigos, enquanto aguardamos a feliz esperança e a vinda do nosso Salvador, Jesus Cristo.
1: Vosso reino e o poder e a glória para sempre.
0: Senhor Jesus Cristo, que dissestes aos vossos apóstolos: eu vos deixo a paz, eu vos dou a minha paz. Não olheis os nossos pecados, mas a fé que anima a vossa igreja. Dai-lhe segundo o vosso desejo a paz e a unidade. Vós que sois Deus, com o Pai e o Espírito Santo.
1: Amém.
0: A paz do Senhor esteja sempre convosco.
1: O amor de Cristo nos uniu.

0: Felizes os convidados e as convidadas para a ceia do Senhor. Eis o Cordeiro de Deus, eis aquele que tira todo o pecado do mundo. Senhor, eu não sou digno de que entreis em minha morada, mas dizei uma só palavra e serei salvo. Que o corpo e sangue de Cristo nos guarde para a vida eterna.
1: Amém. A missão que o Senhor confia a nós como igreja é evangelizar. Na Eucaristia, ele se faz alimento que fortalece nossa caminhada. Aproximemo-nos com fé da mesa do Senhor, comungando em frente ao ministro, cantando.

Oremos. Refeitos por este sacramento, concedei-nos, Senhor, viver de tal modo na vossa Igreja, que perseverando na fração do pão e no ensinamento dos apóstolos, enraizados no vosso amor, sejamos um só coração.

0: Irmãos e irmãs, partilho com vocês algumas comunicações, né? Quero convidar vocês para amanhã. Amanhã, dia 29, segunda-feira, às 9 horas, nós teremos a missa aqui na Igreja Matriz, em honra a São Pedro, né? E São Pedro, ele é o padroeiro de nossa paróquia e o padroeiro de quem mais? Do nosso município, é isso? Muito bem, olha aí que bênção. Então nós queremos celebrar com toda a nossa paróquia, especial também com todo o nosso município, amanhã às 9 horas aí essa celebração. E recordo que não teremos então a missa aí das 16 horas, somente às 9. E no dia 1º, na quarta-feira, nós temos a missa da saúde ao venerável Frei Salvador Pizeta, com bênção da saúde aqui na Igreja Matriz. E também, no dia 1º, às 19h30, nós teremos a reunião com os novos ministros da Eucaristia aqui de nossa paróquia, né? E então, que bênção nesse dia estarmos reunidos aí para o primeiro encontro de preparação. E no dia, na primeira sexta-feira do mês, o dia 3, 15 horas adoração ao Santíssimo e às 16 horas, então, a missa aqui na Igreja Matriz. E no dia 26/7... domingo, né? Então olha que já vamos nos organizando, nos preparando, nós temos às 9 horas celebração aqui na Igreja Matriz, em homenagem à ordenação presbiteral do Frei Sidmar, que está aqui celebrando, que celebrou conosco ontem, e também os 70 anos de vida religiosa do Frei Aldo Colombo, que também está aqui conosco celebrando. Então nesse dia 26 para esta celebração, e depois dessa celebração ao meio-dia, nós temos então o almoço, né? O almoço que vai ser lá na comunidade de São Francisco, e a arrecadação desse almoço vai ser direcionado para as vocações, né? Para as vocações. E depois nós teremos aí do dia 10 a 15 de agosto a semana vocacional, da jornada vocacional, 12ª jornada vocacional aqui em nossa paróquia, celebrando os 130 anos da chegada dos capuchinhos, né? E então o valor arrecadado também vai ser para costear esta belíssima jornada e para as vocações. E também já aproveito que nesse período de 10 a 15 nós estaremos visitando as empresas, os estabelecimentos comerciais. Então os que desejarem, liguem na secretaria, agendem ou passem na secretaria, a gente, que os freis, os padres, as irmãs que estaremos trabalhando aqui em Garibaldi nessa semana, iremos lá fazer uma visita e uma bênção bem especial, né? Agora eu quero convidar vocês para sentar um instante. Eu vou convidar os festeiros que não precisam sentar, podem vir aqui na frente, né? Eles acharam que iam descansar um pouquinho. Os festeiros podem vir aqui na frente e eles também irão deixar então a sua palavra, a sua mensagem hoje.
1: Então, bom dia a todos aqui presentes, bom dia aos meus colegas. Sem script, sem preparo, sem nada pensado, só tenho a dizer gratidão. Gratidão, estou falando por mim e para os meus colegas, por nós representarmos esta paróquia, a paróquia de São Pedro. Porque, como já falei outras vezes, nós festeiros só organizamos algumas coisas, mas as coisas aconteceram porque nós temos 30 comunidades envolvidas no interior, bairros aqui da cidade, cada um do seu jeitinho, cada um fazendo o que pode e da melhor forma, é que hoje chegamos aqui. Não importa se tem tempo feio, se não deu para sair a carreata, mas a caminhada desses 6 meses foi linda. Muitas histórias, muita gratidão. Obrigada, padrinhos, porque vocês foram o elo de ligação de nós festeiros, com a paróquia e com as vossas comunidades. Muito obrigada. Aconteceram coisas lindíssimas no meio dessa caminhada, além das visitas às comunidades. O nosso órgão ser reinaugurado, a formação desse belíssimo coral São Pedro precisa permanecer. A investidura dos acólitos na última sexta-feira, as três noites dos tríduos, a participação de tanta gente que eu temo muito a esquecer. Muito obrigada por tudo, pelo apoio dos freis, pelo apoio de todo mundo aqui desta nossa paróquia. Os 130 anos da chegada dos freis capuchinhos nos fez refletir muito. Como é bom sermos capuchinhos, termos uma congregação capuchinha aqui. É diferente. Ele é pensado nos detalhes. E isso me fez perceber o quão felizes nós, todos da comunidade de Garibaldi, somos. Muito obrigada por tudo. Se eu esqueci de falar alguma coisa, vocês me perdoem, porque nós estamos muito, muito emocionados. Muito obrigada. E daqui a pouquinho, quem puder, nós vamos celebrar junto, continuamos a parte festiva, porque a parte religiosa não tem comentários, não temos o que falar. Nós vamos continuar a festa, a parte festiva, lá na Associação dos Motoristas com o almoço de hoje. Muito obrigada.
0: Muito bem, obrigado festeiros por toda essa caminhada belíssima que fomos realizando, né, no decorrer aí desse tempo em preparação à nossa festa. Com certeza nota 10,5 para vocês também, né? Obrigado, padrinho, sou da comunidade e também ressaltando, queremos agradecer aí o nosso coral São Pedro, né, por essa belíssima cantoria. E não esqueçam, venham celebrar amanhã, que amanhã eles estarão cantando conosco de novo na celebração, né? Então venham celebrar, que vai ser muito bem especial para todos nós, com certeza, né? A Nádia já enfatizou, nós tivemos a graça de termos nessa semana também a investidura dos nossos acólitos. Olha aí, começamos com 3, passamos para 10 e agora nós temos 22. E nós temos os coroinhas se preparando, que vão ter a investidura o dia 6, se eu não estou enganado. Ou 5, já sopraram aqui para mim, 5, as coordenadoras, né? Que são 33, se eu não me engano, novos coroinhas. No total, vamos ficar com mais de 80 coroinhas na nossa paróquia. Que bênção! E também vocês já viram que nós estamos iniciando a formação para novos ministros esse ano. Mais de 40 novos ministros. Isso é uma bênção para a nossa paróquia, para todos nós, com certeza, né? Mas nesse momento eu quero aproveitar, que o Frei esqueceu ontem, né? Quero aproveitar para chamar o Cid aqui na frente. Cid, vem com a tia. Isso. E nós queremos entregar para o Cid, ontem nós esquecemos do Frei Sidmar, o mimo, nós queremos entregar nesse momento bem especial, né? Então eu diria assim, uma forte salva de palmas para os cantores, para os festeiros, para os acólitos e para o Frei Sidmar também. Sim, senhor, o senhor pode abrir. O senhor pode abrir, que o povo quer ver o que é isso aí, né? Devagarzinho tu aprende. Isso aí, ó. Pode mostrar pro povo, faz favor, né? Isso aí, uma bênção com certeza aí para todos nós. O Frei Cid aí celebrando também a sua ordenação nesses dias aí. Bem especial. Obrigado, Frei Cid. Continue presente aí. Você gostaria de dizer umas palavras? Vai aprendendo no improviso.
2: Primeiramente agradecer novamente, agradeci ontem também, estava presidindo a missa aqui na matriz, então uma alegria muito grande, agradecendo, né, a todos aqui de Garibaldi. Me sinto muito bem aqui, estou muito bem aqui e agora muito feliz, muito contente por estar aqui em Garibaldi, celebrando no meio de vocês agora, assim como padre. Então, para mim é uma alegria imensa, estou muito feliz, muito contente por esse momento, né? Está sendo uma semana muito alegre, muito emocionante, então aos poucos eu estou me acostumando ainda, né? Mas estou muito feliz e muito contente e, novamente, muito obrigado e sinto-se todos abraçados por mim. Paz e bem.
3: Pedro, ao ser chamado por Jesus, prontamente deixou as redes e o seguiu. Nossas 30 comunidades também deixaram suas coisas para, com alegria, receber a imagem do nosso padroeiro. E hoje, os padrinhos destas mesmas comunidades aqui estão para, com espírito de unidade, continuar no seguimento a Jesus. Convidamos os padrinhos para que venham receber de volta a imagem do seu padroeiro. Também convidamos as crianças para receber o pãozinho. Cantemos.
0: Então os padrinhos esperam as crianças receber o pãozinho, depois vocês podem então já pegar o seu padroeiro.

0: E agora eu vos convido para nós abrirmos nossas mãos para recebermos a bênção por intercessão de São Pedro. O Senhor esteja convosco. Que a bênção de nosso bom Deus, por intercessão de São Pedro e São Paulo, desça sobre todos vós, vossas famílias, em nome do Pai, do Filho e do Espírito Santo. Amém. Vamos em paz e que o Senhor vos acompanhe.
1: Graças a Deus.
0: Bom dia, paz e bem.

Bonito demais, 11h16, que linda missa, quem acompanhou pelo Facebook, o Frei Edson, nosso pároco, né? Os demais freis que lá estão presentes, os festeiros, a paróquia, a comunidade, as comunidades com seus

Associação dos Motoristas de Garibaldi, né? Então, pessoal, só quero lembrar que agora vai ter um almoço. Deve ter ainda ingressos lá. Então, quem tem a intenção de ir lá para almoçar, vão. E realmente fazem a diferença neste domingo, num almoço festivo. Depois tem à tarde a Nádia Simonaggio Ferretti, a festeira já falou. À tarde tem Domingueira, entrada franca. Vai lá passar uma tarde com o nosso padroeiro e com todos os festeiros e a comunidade da paróquia, ok? Dado o recadinho. Gente, eu só quero falar de alguns eventos que também tem um apoio aqui da rádio. É o Jantar Baile, que vai acontecer dia 4. É sábado que vem, 4 de julho, lá na Associação dos Motoristas de Garibaldi também. É esse jantar, baile, é em homenagem aos bombeiros voluntários de Garibaldi. São os festeiros dos bombeiros voluntários que estão organizando esse jantar, baile. E a renda, atenção, a renda vai ser revertida, a maior parte, para as novas reformas que vão acontecer para a melhor trabalho, né? Melhor situação que possa os bombeiros estar presente para mais formas de auxiliar a população. Então vai ser feita uma boa reforma, ampliada, melhor dizendo assim, aonde que atual a sede, aonde estão, né? Sede dos bombeiros, e depois uma parte para a própria manutenção da corporação, tá, gente? Então esse será o objetivo do jantar baile do próximo sábado, dia 4. Então assim, ó, deixa só lembrar, o que vai ser servido no jantar baile? Vai ser servido churrasco a partir das 20 horas, tá, gente? 8 da noite. Churrasco de gado, porco e frango, tem massa carbonara, maionese, saladas diversas, pão e sobremesa. Animação é o grupo Eco do Rio Grande. Gente, o Cedenir é um baita de um grupo musical, gente. É um fandangueiro dos primeiros da região aqui, tá, pessoal? Todo mundo vai gostar. Ingressos, será cobrado R$125 por pessoa. R$125 por pessoa. E crianças até 12 anos, 60, de 7 a 12 anos, 60. Demais, crianças não pagam, né? Então, de 6 anos para baixo não paga. Então, R$60. Onde você adquire esses ingressos? Na Corporação de Bombeiros de Garibaldi. Ali na corporação, o pessoal passa lá, que o pessoal tem ingresso para oferecer. Tá certo? O Sérgio Boque, que é o presidente aí dos bombeiros, está convidando, em nome de toda a corporação, para participar dessa que é a última promoção dos bombeiros desse ano. Certo, pessoal? Então, vamos participar quem pode. Bom, vamos falar. Rádio Garibaldi vai estar dando cobertura à festa de Nossa Senhora do Carmo. É dia 11 e 12 de julho. Então, não no próximo final de semana, e sim no seguinte, tá? O que vai ter? Bom, dia 12 de julho, no sábado, é dia 11, tá? Então, no sábado, dia 11, 8 da manhã. Vai ter a feira colonial, hein? Tem o tradicional leitão, o frango assado. Alô, Maneca! O homem de 35 festas aí, ó. 35 anos na comunidade. Ô, Maneca! Vai assar o porquinho, vai assar o galeto lá pro pessoal. E a equipe da Marcolina, toda a equipe lá que vai ajudar. Então, assim, ó, vai ter pão, vai ter cuca, vai ter grostoli, vai ter pudim, vai ter torta, vai ter docinhos, vai ter um monte de guloseimas lá, tá, pessoal? Então, 8 da matina, o pessoal pode ir lá. Além disso, lá o pessoal vai comercializar ingressos para festa, se tiverem ainda, tá? E ação entre amigos, que a comunidade está fazendo também para poder auxiliar na organização dessa festa. Também terão cautelinhas lá para serem comercializadas, nesse mesmo dia também. Ou, se não, durante a semana aí, se vocês precisarem, aí com os festeiros, tá? Os festeiros que estão também, tanto com ingresso como essa ação entre amigos. Bom, 19 horas do sábado ainda, vai ter o Santo Terço, o Terço Mariano, ali na igreja da comunidade. Muitas surpresas boas é o que nos garante a Iracema Somense, tá? Uma das festeiras. Então, vai acontecer o terço. Transmitido pelo Facebook da Rádio Garibaldi, gente, pelo Facebook, ao vivo, ok? Domingo, 10:30, dia 12, a missa da festa. A missa da festa, Facebook e Rádio Garibaldi vão transmitir ao vivo. Obrigado a parceria toda que foi formada lá, hein? Que mão estendida bonita. Durante a semana vamos conhecer quem são eles. Então, obrigado mesmo. Às 10:30 a missa, 12 horas o almoço, sopa de capelete, caneleça, recheio, churrasco de gado e frango, saladas, maionese, pão e cuca. Ingressos, 75 adultos e 35 crianças de 7 a 12 anos. 6 anos para baixo não paga, tá ok? Então, assim, ó,

0: Tem lá no Mercado Tressoldi. Lá, alô, Fante! Alô, Davi! Lá no Mercado Tressoldi, do ladinho aí da igreja. Tem lá ingresso pra vender. Tem com a comunidade lá no salão. No salão com o Marcos Carniel. Alô, Marcos! É o cônimo lá da comunidade, né? Lá tem ingresso pra vender também. Ou também com os festeiros. Eu vou deixar um telefone de um dos festeiros aqui, ó. 999-19-24-26. 999-19-24-26. Tá bom? Pode também ligar pra lá e reservar o ingresso para o almoço. E à tarde, gente, vai ter Domingueira Dançante, animada pelo grupo Los Amigos, entrada franca. Vão lá confraternizar o dia com a Mãe do Carmo e com todos o grupo dos festeiros que estão empenhados na realização dessa festa. Tem o Rutimar e a Mara Possebon Rodrigues, o Volney e Sidneia Colacial Resimini, o João, a Tassiane Dutra, a Iracema Somense e toda a comunidade envolvida nesta grande festa, equipe do conselho, né? Todo mundo lá envolvido para o bem-estar desta grande festa de vocês que vão lá visitar a festa da Mãe do Carmo. Gente, atenção, isso que é importante, a festa não termina aí, a coroação vai ser no dia 16, tá? No dia 16, às 19 horas, que é o dia da Nossa Senhora do Carmo, vai ter um momento mariano na igreja e depois confraternização lá no salão. Portanto, quem for lá para esse momento tão bonito que vai acontecer, depois vai ter a confraternização lá no salão da comunidade. É, então, o que é pedido ali, ó? Levem um prato, um pratinho de doce, de salgado, né? Um refri, sei lá, para o pessoal partilhar com todo mundo para fechar com chave de ouro essa festa da Mãe do Carmo, certo? Bom, parte religiosa, não para por aí, não. Quarta-feira agora, amanhã, segunda, terça, quarta-feira agora. O que vai acontecer? Vamos iniciar aqui, pelo final da tarde, a novena de Nossa Senhora do Carmo. Serão 9 dias, quarta, quinta e sexta, depois segunda, a sexta aqui e no sábado o encerramento lá na igreja, às 19 horas, pelo Facebook será transmitido, certo? Então, na quarta-feira vão estar conosco os festeiros, lá da festa, já citados aqui, né? Um grupo de festeiros vão vir aqui rezar e depois sempre terá dezenas rezadas pela comunidade. Então vamos rezar junto, vamos pedir à Mãe do Carmo a bênção, a proteção nessa grande festa para espiritualidade, para religiosidade nossa e também para a parte social que está sendo muito bem cuidada e organizada por esse grupo. Tá bom, pessoal? Dado o recadinho? Tá aí. E depois, mais tarde, eu vou conversar sobre a festa dos agricultores e motoristas. É a festa do agricultor que em Garibaldi, já vou adiantar, vai ser em São Roque e Figueira de Melo, dia 25, tá? Com missa 10:30, transmitida pelo Facebook Rádio Garibaldi e também vai ter almoço lá no salão da comunidade. E à tarde, Le Farfalle. Até eu vou pedir pro Dudu buscar depois uma música do Le Farfalle pra gente poder tocar esse grupo fantástico que vai estar animando a festa dos agricultores dia 25. Também em Carlos Barbosa, às 10:30, no 5 da Boa Vista Baixo, 5 Baixo, 5 Tink Bass. Lá vai ter a festa do agricultor, hein? Alô, André Weber, presidente do sindicato de Carlos Barbosa. Alô, Luciano Rebelato, aqui de Garibaldi. Alô, Conselho Municipal da Agricultura. Né? Aquele abraço, né? Alô, pessoal todo que está aí apoiando essas festas lindas. As comunidades já estão com ingressos para as festas, tanto de Garibaldi como de Carlos Barbosa, para comercializar esses ingressos que vão fazer parte do almoço festivo, tanto no 5 Baixo como em Garibaldi, em São Roque, Feira de Melo. Combinado, pessoal? Dê recado para todo mundo, valeu, e quero fechar também falar no dia 25, é o dia do agricultor. Dia 25 de julho terá a Noite Italiana lá no Salão do Bairro Cairu. Aquele cardápio bem do filó, aquele cardápio caprichado a partir das 19:30, comer, beber e fazer festa com os seresteiros até a 1:30 da manhã. Então, começa às 7:30 até 1:30, os seresteiros vão animar e vai ter comida à vontade, certo? Dado o recadinho. Então tá, pessoal? Tudo certinho? Então fechou. Eu quero aqui dizer obrigado aos apoiadores da cobertura da festa de São Pedro, que divulgamos toda semana e agora também já no agradecimento. Dudu, obrigado. Obrigado a Ivone Mendes, obrigado a Jennifer Carniel, que estiveram transmitindo imagem, som, bonito, lindo, e toda a paróquia que está envolvida nessa festa de São Pedro. Maciça audiência, que maravilha. Então, se o tempo tá meio chuvoso, as festas nos anima a fazer cada dia, cada vez mais, o nosso dia feliz, ok? 15 graus é a temperatura, não mexe, 16. Não sobe. Foi 16?
1: Subiu a 16.
0: Tá, é o que máximo hoje podemos ter. É o que diz pelo na meteorologia. Até agora acertaram, né? Tá bom, Dudu?
1: Tá certo.
0: Vamos aos nossos apoiadores e voltamos na sequência. Já falando de domingo em festa e depois do Alô Caminhoneiro. Um abraço, parabéns, organizadores da festa de São Pedro, 60ª, 41ª festa de São Pedro em Garibaldi, Padroeiro, e amanhã, 9 da manhã, vai ter a missa transmitida pela Rádio Garibaldi.
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7: Curiosidades de São Francisco, a tentativa da paz no Oriente. Diante de uma guerra que havia entre os muçulmanos e os cristãos, Francisco buscou fazer uma viagem e ter um encontro com o sultão do Egito para levar a paz. Depois de ter passado muitas dificuldades, ele chega ao sultão e diz sobre o valor da paz, sobre como o amor de Deus também está direcionado para ele, o seu povo. E quando Francisco quase consegue a trégua da guerra, os cristãos voltam a atacar os muçulmanos. Aqui vemos um dos primeiros movimentos do diálogo interreligioso. Seja um franciscano, seja uma franciscana, paz e bem.
8: Nota de falecimento. Os pais Gregório Rito de Quadros em Memória e Alzira de Quadros em Memória. Irmãos Jorge, Gilmar, Vilmar, Sueli, Zenaide, João in memoriam, Cleci in memoriam, Miguel in memoriam, José in memoriam. Demais familiares e amigos, com pesar comunicam o falecimento de Ademar de Quadros, com a idade de 62 anos. As últimas homenagens estão sendo realizadas em Caxias do Sul, onde hoje, às 15 horas, será realizada a cerimônia de despedida com posterior sepultamento no cemitério municipal de Garibaldi. Noticiamos o falecimento de Ademar de Quadros, com a idade de 62 anos.
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10: Livrai-nos do mal, do passado, presente e futuro. Peça com fé todas as vezes que você rezar esta frase, este verso da oração do Pai Nosso, meu irmão, minha irmã. Senhor, livra-me do mal, tira de mim este mal, afasta de mim este mal, pois não posso permanecer ou estar perto disso que me afasta de ti. Este é um pedido de quem confia e quer caminhar fazendo bem. Deus é Pai, Deus é Mãe, Deus é Misericórdia, que só sabe e quer amar, que só sabe e deseja o nosso bem. Portanto, peça, Senhor, livra-me do mal. Seja um franciscano, seja uma franciscana, paz e bem.
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0: Que bom, gente, 24 pro meio-dia. Tá chovendo lá fora? Quem tá em casa, né? Quem tá lá em casa, tá... Que bom, ó, já tá chegando o zap zap aqui, mas agora vai movimentar mais, porque eu tô no ar. Eu digo assim, ó, tô feliz da vida, né? Não é que tô voando, mas a minha alegria é cada vez maior, porque Felipe Mercado São Lucas vai participar e tô vendo que tem cheiro de churrasco por aí. 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
15: Bom, quando eu tô na rádio tem picanha, e quando é feriado de São Pedro, então a gente pode dizer que é uma picanha abençoada, né?
0: Amém!
15: Picanha
0: a picanha generosa de São Pedro, o Felipe tá dando pros ouvintes.
15: Isso aí, vamos fazer o sorteio então de uma picanha. E o pessoal, Beto, eles precisam começar a te mandar foto quem ganha aí pra saber se estão acertando o ponto da picanha, né? Porque senão o pessoal ganha, a gente não sabe se eles estão
0: caprichando. Ô Felipe, ou não. Ô Felipe, isso já aconteceu, Felipe. O Dudu aqui fica louco da vida porque levei a picanha lá do São Lucas, ele é a minha, tá onde? Você vai lá comprar? Não, isso tá acontecendo, tá mandando aqui. Inclusive eu faço o registro, ó. Mandou, o fulano mandou a picanha do São Lucas. Isso tá acontecendo, viu? Nós estamos só tendo, ó, deliciando só pela foto.
15: Ah, muito bem, gostei, hein? Gostei.
0: Ah,
15: gostei de ver.
0: Tá certo.
15: Muito bem, Beto, então ficou uma picanha aí, dia de São Pedro.
0: Uma picanha de São Pedro.
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0: Certo.
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0: legal!
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0: Valeu! Que bom, gente, que bom. Felipe já botou aí picanha de São Pedro, de bom, de bem com a vida. Falando de bem com a vida, meu caro Dudu.
8: Oi.
0: Ó, a Garibaldi está mais uma vez presenteada com o CTG Sentinela da Serra, né?
8: Claro.
0: Ah, isso, e olha só, vamos tentar fazer um contato com a Vanessa.
8: Sim.
0: Pois a Canandra é a nossa primeira prenda. Tá a matéria aí no site da Rádio Garibaldi, né?
8: No Facebook também.
0: No Facebook também, já está disponível, tá lá, a nossa Canandra foi eleita, então, a nossa primeira prenda da 11ª região tradicionalista. Então, o Felipe já vai fazer contato com a Canandra, pra gente conversar.
8: Obrigado
0: com
8: pela
0: a
8: consideração.
0: Hã?
8: Obrigado pela consideração.
0: Ai, perdão. Ô, Eduardo, ô, Dudu. Ô, Dudu, Felipe, acabei de conversar com ele, tá? Acabei de conversar, perdão, Dudu, perdão, tô ajoelhado aqui, tipo, no perdão, de mão juntas. Tá bom, Dudu? Valeu! Não fica bravo, Dudu. Tu sabe que tu é, faz parte do sucesso dessa rádio, né? É coisa boa. Vamos lá. Gente, assim, ó, enquanto o Dudu faz contato, eu quero falar aqui também da dentista, a Roberta Flores, tá? 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Muito bem. 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Olha que legal, né? Não, não funcionou? Então faz o seguinte, vê aqui quem é. Ah, tocou ali, pode pegar. Pode largar aí que tá. Alô? E com certeza, quem sabe não seja a Vanessa, né? Pra gente poder, não é a Vanessa? Então tá, Dudu, vamos só tocar uma música agora? Depois vamos. Nós vamos conversar com a Vanessa antes de encerrar o nosso domingo em festa? Ou seja, deixa eu ver a hora aqui. Meu Deus! 14 pro meio-dia?
8: Isso aí.
0: Tá certo isso? Então vamos tocar música.
8: Vamos.
0: É Le Farfalle que tu tem aí?
8: Só um segundo.
0: Le Farfalle. Pode ser, ó. Todas as músicas dessas meninas são lindas.
8: Isso,
0: são...
8: vamos falar delas. E tu falou antes, eu lembrei, daí tu falou Barbosa.
0: É.
8: Também, como é um ótimo grupo, estarão no Fast Queijo cantando ela.
0: Claro, claro. Inclusive, olha só, no sábado, dia 25 de julho, além de estarem em San Roque e Figueira de Melo, da 1h30 às 4 da tarde pra tocar, pra fazer todo mundo fazer festa, depois elas vão tocar em Santa Catarina. Olha a agenda do Le Farfalle. Meu Deus, é Brasil afora que contrata Le Farfalle, esse grupo famosíssimo, onde só meninas tocam, e pra alegria de todos nós, vai estar presente na festa do agricultor. Alô, Rudimara! Alô, alô, alô também aqui, ó, pro Aime aí, o secretário da agricultura, né? De Garibaldi, que gentilmente intercedeu ali juntamente com o poder público nessa parte artística que é muito importante, com o sindicato, né? Que fez realmente acontecer Le Farfalle em Garibaldi. Encontrou as meninas?
8: Claro.
0: Estão prontas?
8: Sempre.
0: Estão no palco? Tá lá, a Miqui tá lá? Tá lá,
8: Miqui?
0: Tá. Tá lá todo mundo?
8: Todas, as quatro.
0: Então, vai lá, toca a bateria, toca tudo que tem direito e vamos embora, Le Farfalle!

0: Eita, Paloma! Canta bonita, Micuí, as meninas que tocam e cantam. Le Farfalle, Brasil afora, ouve as canções da Le Farfalle, que vão estar lá dia 25 de julho em São Roque, Figueira de Melo, na grande festa dos agricultores. É isso, secretário Aime, um abraço para vocês. 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
1: Ainda bem que eu tava com o microfone desligado.
0: Por quê?
1: Deu um raio aqui que me assustei.
0: Eu sei, deu um raio, um slampo.
1: Se foi.
0: Ó, já trovejou. É isso aí, né? Mas vamos lá, São Pedro, Pianco Lebote, ela su. Vanessa, a mamãe feliz, né? Everson, o papai feliz. Que presente que Garibaldi tem com toda essa chuva. É ou não é, Vanessa? Pode anunciar aí. Bom dia.
2: Bom dia, Roberto. Bom dia a todos os ouvintes. Com grande satisfação, a gente traz de volta para Garibaldi esse título de primeira prenda da 11ª Região Tradicionalista, junto com um monte de títulos que trouxemos para Garibaldi novamente.
0: Gostaria que você falasse de tudo isso, porque certamente o nosso CTG Sentinela da Serra, eu digo que é de todos nós de Garibaldi, eu digo assim, revela talentos para o estado, para a 11ª região, frequentemente, né? E o que aconteceu nesse entreveiro de peões e ciranda de prendas? Isso foi em Nova Prata, é isso?
2: Exato, Roberto, foi em Nova Prata, nos finais de semana, 19, 20 e 27, 20 e 21, desculpa.
0: Tá.
2: Nós fomos para lá já no dia 19, então para nós já tinha começado, né, essa ciranda e esse entreveiro, mas fomos e trouxemos, assim, acredito que um fato histórico para a nossa entidade, talvez para a 11ª região tradicionalista também. Nós trouxemos o cargo de primeira prenda da 11ª região tradicionalista, primeiro peão da 11ª região tradicionalista. Então eu acho que essa conquista dupla, primeiro lugar dos dois, não sei se nós tivemos na 11ª algum outro CTG que já teve esses dois cargos ao mesmo, simultaneamente, né? Uma entidade que tenha conseguido simultaneamente os dois cargos, junto com os outros dois que também trouxemos. Temos a primeira prenda para Mirim, da 11ª região tradicionalista, temos a terceira prenda juvenil da 11ª região tradicionalista, e fomos muito bem representados também pela nossa primeira prenda Mirim, a Melissa Andriguetti, que não conseguiu se classificar para a região, trajeção regional, mas fez uma belíssima apresentação e o CTG todo está muito orgulhoso dela.
0: No ano de 2027, Garibaldi será o centro das atenções da nossa região, é isso?
2: Mais uma vez, Garibaldi então cedia a ciranda regional de prendas e entreveiro cultural de peões. Então, o ano que vem, no mês de junho, novamente Garibaldi estará sediando esse concurso.
0: Bacana, parabéns aos vencedores aí. Mas nós temos a alegria, Vanessa, depois eu volto a conversar contigo ainda, por favor, né? Essa alegria de podermos receber a nossa primeira prenda, que é a Canandra, né?
2: Exatamente, tá aqui comigo, Roberto, já te passo ela.
0: Depois eu volto com você. Obrigado, Vanessa.
2: Abraço.
0: Valeu, até daqui a pouco. Parabéns, se assim posso dizer, Canandra. Esse é um sonho que se torna realidade. Bom dia.
2: Bom dia, Roberto. Bom dia, ouvintes. Com certeza, esse foi um sonho que se tornou realidade. Apesar de muitos anos batendo na porta, ficando em quarto lugar, esse ano deu tudo certo. Consegui trazer esse título para a cidade de Garibaldi. E vamos fazer um concurso regional no Sentinela da Serra no ano que vem.
0: Canandra, faça um pouco pra gente aqui, passando o roteiro de como foi essa tua caminhada, né? Você que vem desde menininha ainda pequena, né? De prendinha, você vem buscando, aprendendo, enfim, você vem estudando acima de tudo e nos fala desse momento que aconteceu nesses últimos dois finais de semana. Como é que é esse roteiro, posso dizer assim, até a tua consagração?
2: Começando lá, bem pequenininha, com 4 anos, atualmente estou com 19. Já tinha conseguido o cargo de segunda prenda mirim da 11ª Região Tradicionalista em 2018. Depois disso, concorri como prenda juvenil alguns anos, mas não deu, não consegui entrar na gestão regional. Ano passado, concorri como prenda adulta, fiquei em 4º lugar. E esse ano concorri de novo e deu tudo certo. Esse final de semana foi incrível, foi repleto de realizações. Muitas provas, muitos desafios, mas que aos poucos a gente foi vencendo cada prova. Foi feito com o coração, a gente se entregou ao máximo nesse concurso. Tanto que a gente foi de comitiva para Nova Prata, foi um grupo grande, então essas pessoas que foram conosco para Nova Prata e as pessoas que ficaram aqui torcendo por nós fizeram toda a diferença.
0: Maravilha. E nesses finais de semana, nessas provas, qual o desafio maior que pode-se dizer que você teve para esta conquista?
2: Com toda certeza, a prova escrita, Roberto. Por conta que essa prova escrita cai todo o conteúdo de geografia, história, tradição, tradicionalismo e folclore do nosso Rio Grande do Sul. Então, as prendas juvenis e adultas têm 30 questões e mais uma redação a ser feita. As prendas mirins têm 35 questões e os peões têm 20. Então, essa prova testa nossos conhecimentos ao longo de todos esses anos. E para as prendas é a principal prova que define o concurso. Uhum. Então, por ser a mais difícil, essa foi a que eu consegui vencer.
0: Que bom, parabéns, parabéns, Canandra. Me diga mais, teve essa a prova escrita. E quais as demais tarefas que vocês tiveram já na prática, já também, para mostrar que realmente o seu conhecimento ele está por completo?
2: No final de semana do dia 20, a gente teve as provas artísticas e as mostras folclóricas das gurias. Os peões tiveram a artística e a campeira. Então, nessa prova artística, nós temos que se apresentar, vamos sortear um tema que vamos ter que abordar, que a gente sorteia em 20 minutos e precisamos bolar ali na nossa cabeça o que falar. Temos que declamar, tocar ou cantar e também temos que dançar uma música tradicional e uma música de salão. Então essa seria a prova artística.
0: Maravilha.
2: Na mostra folclórica, as prendas, elas tem uma pesquisa, elas fazem uma pesquisa sobre um tema proposto. Então, o tema é a participação feminina nos jogos campeiros para as prendas juvenis e adultas. Então, a gente faz uma pesquisa da região, quais pessoas jogam a bocha 48, bocha campeira, truco. Então, é uma pesquisa, sim, e a gente tem 10 minutos para apresentar essa pesquisa para os jurados. E as campeiras dos guris aí, é prova cavalo, sim, trança, chimarrão, e essas provas aí.
0: Que bom, que maravilha. Me diga uma coisa, o nosso peão Farroupilha, também, da 11ª região, que é para Garibaldi, foi? O nosso peão Farroupilha.
2: O peão Farroupilha não tá aqui, mas com certeza... Ele também está muito feliz, ele sonhou com esse título, então dedicou todo seu tempo, inclusive foi a maior nota de concursos,
0: olha aí,
2: incluindo regional e estadual. a nota dele final. Então, com certeza, foi um esforço, assim, que valeu toda a pena.
0: Como é que é o nome dele?
2: João Pedro Flores Teixeira.
0: Aê! Parabéns ao João Pedro, parabéns a você, Canandra. Eu sou testemunha da sua força de vontade, da sua batalha para chegar a esse posto. E agora, que bom, tanto você como João Pedro, no próximo ano, vamos colher esses frutos nessa ciranda de prendas, entreveiro de peões, que vai acontecer em junho aqui em Garibaldi, Canandra.
2: Isso aí, agora, o concurso regional do ano que vem vai ser em Garibaldi, e em abril o João concorre no estadual em Cachoeira. Em maio eu vou para Santa Maria.
0: Amém, que tudo de bom aconteça com vocês, viu? Muito feliz nós aqui estamos, né? Para poder divulgar e ouvir você, ouvir a todos nossos queridos tradicionalistas que através do Rock Pianizola, que é o nosso patrão, certamente a entidade feliz e o povo de Garibaldi feliz também. Parabéns, Canandra, dá um abraço forte aí no nosso peão João Pedro e segue a vida com muita alegria e com esse título que realmente orgulha Garibaldi.
2: Muito obrigada por todo o carinho e um ótimo dia para todos nós.
0: Ok, eu volto a falar com a Vanessa, a nossa diretora cultural, que é muito importante, até contigo, Vanessa, só para encerrar, esse trabalho que você faz tanto com a cultura, com o movimento tradicionalista gaúcho, e tá ali a prova, a colheita dos bons frutos que foram lançados e agora o fruto veio amadurecer esta grande realidade, tanto do peão João Pedro, como da prenda Canandra para Garibaldi. Vanessa, parabéns pelo trabalho de vocês também na cultural.
2: Obrigada, Roberto, e foi uma força-tarefa de toda a patronagem, né? Não só do departamento cultural. Esse ano nós tivemos um apoio muito grande do CTG Sentinela da Serra. Eu agora, enquanto mãe de concorrente, eu estava afastada do cargo de diretora cultural.
0: Ah, tá.
2: Então quem estava à frente deste posto era Angélica Tedesco.
0: Maravilha.
2: E ela que conduziu ali o pessoal, né, nessa caminhada final, né, acompanhou e incentivou. Então, assim, mérito de toda a entidade, de toda a patronagem, porque era lindo de ver o nosso acampamento em Nova Prata nos finais de semana passada e nesse final de semana. Eu acho que em toda a nossa trajetória, eu digo nossa, porque minha e da Canandra, porque são... Nós estávamos conversando, porque, assim, é 10 anos que estamos nessa lida de
0: Isso.
2: concursos regionais. O primeiro concurso dela foi em Nova Prata, onde ela saiu de lá com o quarto lugar de prenda mirim. Ela tinha 9 anos. E hoje ela volta de Nova Prata com o título de primeira prenda da 11ª região tradicionalista, 10 anos após. Então isso, assim, é um marco que vai ficar na história dela, vai ficar na nossa história. E vai ficar na história do CTG Sentinela da Serra também, pelo que o CTG fez nesses 2 finais de semana e pelo que fez com esses 4 jovens que entraram na gestão e com a Melissa, que teve um crescimento pessoal indescritível. Quem viu aquela prendinha medindo no concurso interno,
0: Isso.
2: quem viu ela se apresentando na ciranda regional, viu o crescimento dela. Isso ela vai levar para a vida, isso ela vai levar... Ela vai ter... Isso é um crescimento para ela, quanto pessoa. Então... É só agradecer, Roberto.
0: É só agradecer
2: a todo mundo. Se a gente começar a fazer nomes, a gente vai esquecer de alguém.
0: Isso.
2: E agradecer a todas as pessoas que torceram por esses nossos jovens.
0: Meu Deus.
2: Que se engajaram e que estiveram lá, e todos os pensamentos, orações, porque foi lindo. Foi lindo. Só quem estava lá e vivenciou pôde acompanhar um pouquinho e perceber o quanto grande o departamento cultural da nossa entidade ele é.
0: Maravilha. Vanessa, muito obrigado, parabéns. Ah, enquanto isso, Vanessa, só pede pra Canandra que música ela quer ouvir, porque ela merece, ela é a dona.
2: Ah. Que música tu quer ouvir,
0: do momento,
2: Canandra?
0: Né? Ah, que música que a Canandra quer ouvir? Depois...
2: Ela quer ouvir Retorno, de Wilson Paim.
0: Retorno do Wilson Paim. Dudu, pega lá na internet, Retorno do Wilson Paim, que é o retorno com a glória da nossa querida primeira prenda da ciranda e também o nosso peão João Pedro, que é no concurso de treveiro de peões, o nosso peão Farroupilha. Vanessa, E o pai, e o paizão, como é que tá? Faceiro da vida ou não, hein?
2: Tá todo mundo faceiro, Roberto. Pai, avó, a família inteira.
0: A vovó também que apoia bastante. Obrigado, Vanessa, por tudo. Um grande abraço e parabéns, Canandra. Parabéns, João Pedro.
2: Obrigada, Roberto. Abraço a Rádio Garibaldi por todo o incentivo, carinho e só agradecer vocês por tudo que fazem por nós.
0: Estamos sempre à disposição da nossa entidade Sentinela da Serra, ao Roque Pianizola, o nosso patrão, em nome dele, então, toda essa patronagem que não mediu esforço para o apoio e também para acolher, é claro, o abraço do sucesso, o abraço das conquistas também, que é importante a gente frisar aqui. Obrigado, Vanessa, parabéns aos pais, parabéns a toda essa conduta que fez com que a Canandra fosse a nossa primeira prenda e o João Pedro, nosso primeiro peão Farroupilha.
2: E lembrando, na nossa primeira prenda para Mirim, Laura Benini Capinotto, e também na nossa terceira prenda juvenil, Heloísa D'Agostini Meneghetti.
0: Parabéns a todas e a todos.
2: Obrigada, Roberto. Abraço.
0: Abraço. Tá aí o retorno? Com o
1: tá separado. Pai.
0: Então vamos encerrar o nosso domingo em festa.
1: Porque estouramos totalmente o tempo,
0: mas é para a merecida, né? Homenagem aos nossos peões e, é claro, vamos agradecendo a todos que estiveram conosco no nosso programa Domingo em Festa e também, é claro, daqui a pouco tem Alô Caminhoneiro. Retorno do Wilson Paim. Parabéns, Canandra. Parabéns, João Pedro. Vocês colham esse fruto tão merecido da semente lançada, Canandra, há 10 anos. Hoje é sua. A faixa e o crachá do peão Farroupilha João Pedro. Um abraço a todos. Até daqui a pouco no Alô Caminhoneiro.

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5: Opa, meio-dia 16. Tô atrasada pra mandar um recado lá pro pessoal do Agate, viu? Do Pomba, da turma toda que tá lá. O Pomba disse que tá cansado, né? Molhou tudo que é asa que tinha em volta aí que tava voando, né, Pomba?

0: o quê? Embaixo da mesa? De novo. De novo. Deixa eu apertar a buzina aqui. É isso. Ah, agora acertei. Sai, vem pra fora. Pega, vem pra cá, meu. Não tem nada.
1: Chuva? Não pode ir fora.
0: Mas vem pra fora da mesa, cara. Vai no teu lugar. Vai no teu lugar ali.
1: Troca aí.
0: Tô saindo, tá? Tchau.
1: Tchau.
0: Vem cá. Você tava fazendo o quê embaixo da mesa?
1: Me escondendo do frio.
0: Mas que frio, o quê? Tá 16 graus, rapaz.
1: Então?
0: E fora tá chovendo, aqui não tá chovendo, tchê.
1: Mas ali no vidro tá.
0: Mas no vidro? E tu sabia que tu tá trabalhando?
1: Não.
0: Não? Então eu te apresento o serviço, uma mesa cheia de botões aqui.
1: Pra tem ti, vários mesmo.
0: É, pra ti poder mexer o botão certo.
1: Tipo da buzina?
0: Também.
1: Deixa eu ver se eu acho ele.
0: Vai.
1: Esse aqui?
0: Eu achei. Tá bom. Encontrou o botão da buzina do motorista.
1: Então tá
0: do
1: ótimo. Caminhoneiro.
0: Então já é um ganho pra ti.
1: Sim.
0: Já é um ganho, tá? Então.
1: Pelo menos eu tava escondido, não tava dormindo, né?
0: Mas
1: podia ser melhor.
0: Mas eu duvido que você não tava comendo embaixo da mesa. Eu duvido!
1: Ah, eu não recomendo se abaixar, passar um pano aí embaixo. Eu não recomendo.
0: Não recomenda? Cheio de migalha. Já tô sabendo por que tu tava lá. Ontem, teve uma colega nossa, que se chama Marivane Canse Luciano. Ela estava de aniversário. Tá, sim. Ó, falou! Ele tá se lambendo, ele tá se limpando os bigodes agora, viu? Tá aí, ó, Marivane, ele tava comendo debaixo da mesa só pra não dividir. Dona Marivane, parabéns pra senhora, tá? Parabéns, nossa querida Mari, aqui do Cafezinho, que nos trata com toda a equipe da rádio e nosso carinho por você também. Parabéns pelo teu aniversário. Luciano! Ô, Rodrigo, dá um abraço na patroa que tava de aniversário ontem, que o Dudu tá comendo embaixo da mesa aqui os salgadinhos que ela deixou. Parabéns, amém. Ó, Lourenço abraçando a mamãe aí. Olha também, alô, dona Norma, pode abraçar a filhota aí, coisa linda de ver. Dá uma buzinada pra essa turma aí, Dudu, vai.
1: Uma buzina?
0: É, toca a buzina. E parabéns pelo teu aniversário.
1: Eu foi digo, ontem. Beto, que comigo ela tem que ter paciência.
0: Sim, tem que ter paciência, porque é o que ela vai encontrar de sujeira lá debaixo da mesa, né, que tu foi agora.
1: Também.
0: Mas Dudu, mas por que tu não divide, Dudu?
1: Pra que dividir? Tu posso comer sozinho. Não, mas
0: tu
1: agora...
0: Tu viu só? Viu só o que acontece com essas coisas?
1: Que eu tava falando, né? Porque eu sou campeão. De onde ela tá passando pano, eu vou ir atrás.
0: Só pra sujar.
1: Mas ó,
0: Mari, é provocação, tá? Eu vou botar lenha nessa fogueira. É provocação, Mari.
1: Eu falei, até agora esse rodo não voa na minha cabeça. São 8 meses aí, o rodo não voa na minha cabeça.
0: Então... Ainda bem. Ô, Mari, mas roda esse rodo na cabeça do homem, rapaz. Brincadeira? Alô, meus amigos da estrada, onde é que vocês estão, hein? Qual é a parte do Brasil que vocês estão? Estão parados aí, estão almoçando, tá aquele churra, enfim. Alô, cidade, alô, região. Pessoal, vai ter prêmios aqui no Alô Caminhoneiro. 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É isso, dona Mone? É isso pra todos vocês, um baita abraço. Tem também a picanha de São Pedro, generosa do Mercado São Lucas. Tem picanha e tem Grostoli. Quer uma combinação melhor do que esta? Para isso é só meter brasa ali no 54991185111. É só pedir música que o Dudu depois vai botar a roleta maluca dele. Não sei se ela tá maluca que nem ele, mas que ela vai estar aí pra nós sortear o nosso ouvinte. Tá bom, meu caro Dudu?
1: Tá certo.
0: O senhor está bem agora?
1: Estou
0: já degustou
1: bem.
0: Tudo direitinho, os docinhos, os salgadinhos da Mari?
1: Sim.
0: Então tá bom. Obrigado pela nobre cedência. Ele me alcançou aqui um docinho. Ele me acrescentou também aqui no meu rol aqui, um salgadinho, como é que é? Não é coxinha, o que é isso aqui?
1: O conezinho?
0: O conezinho, é.
1: O cone de frango, canudo de frango.
0: Canudo de frango, tá. Então, eu provei os doces da dona Mari que deixou aqui ontem pra família Garibaldi. Então, tá, partilho com vocês, porque o Dudu comeu tudo com Onde Mora a Felicidade.
1: Isso aí.
0: Com o Paulo Costa. É isso?
1: É, exatamente.
0: Então é com ele que vamos começar o Alô Caminhoneiro. Depois eu falo o que o Paulo Costa, o presente que ele vai dar pra nós aqui no dia 26 de julho.
1: Tu já vai contar?
0: Não, vou contar depois.
1: Tá.
0: Agora não, tá? Paulo, onde mora a felicidade? Certamente.

0: Dele, música. Meio-dia 27. Como é que tá o almoço, Dudu? Relaxa, caminhoneiro, pra nós botar no ar, pra falar, sem fim, né? Ou anota o pedido ali. 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E fecho falando aqui nesse primeiro bloco de Associação dos Motoristas de Garibaldi. É o palco da festa de hoje. É o palco da festa de São Pedro que está acontecendo agora, aquele almoço bem delicioso que está sendo servido. 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Dado o recadinho, vamos embora, porque tem já mensagem no Zap Zap. A Inês ligou aí, meu cara Dudu?
1: Ligou.
0: Ela mandou um alô pra quem?
1: Pra toda a família,
0: toda
1: tá?
0: Toda a família. Inês, um abraço. Agora vai no Zap Zap, porque tem mais de 50 Zap Zap já. É a picanha do São Lucas e o Grosseri da Lessorella e tá fazendo a turma mexer no dedinho no telefone.
1: Já vou avisar com antecedência. Vamos ficar na dívida aí, mas todo mundo tá participando do sorteio.
0: Ah, bom. Então tá. Vamos deixar assim. Mas eu ia pensar o seguinte, ou a picanha ou o Grosseri é meu. Não, não é teu. Vamos deixar bem claro que é do ouvinte. Tá bom, Dudu? Tu já comeu um monte de docinho e salgadinho da Mari? Ora, bola. Eu também comi. Tá bom. Vamos lá, Dudu. Vai no Zap Zap do Alô Caminhoneiro aí.
1: Temos aqui participando conosco a Elisete Machado Pandolfo, que pede Menina Não Corte o Cabelo. Uhum. Também temos aqui o Alexandre participando conosco. E pedindo uma do Pedro Hortaça.
0: Pedro Hortaça.
1: Que nós rodamos semana passada.
0: Qual que nós rodamos semana passada agora? Não lembro.
1: Também não.
0: Mas vamos buscar uma do Pedro Hortaça boa aí. Pedro Hortaça.
1: Também participando conosco a Nedi Postinger. E pedindo a música Flor do Meu Jardim.
0: Flor do Meu Jardim. Valeu.
1: Também temos aqui a Odila Bellini participando conosco.
0: Legal, Odila.
1: Lessir Fleisben. Júlia Fritz e Azumira Formentini participando aqui também.
0: Alô, meus amigos, minhas amigas.
1: A Inês Marosca Postinger pede uma música do Grupo Eco do Rio Grande.
0: Grupo Eco do Rio Grande, boa pedida, que vai estar animando o jantar dançante dos bombeiros no próximo sábado, ali na MG, hein?
1: Exatamente. Ah. Também participando conosco aqui...
0: Quem?
1: A Nair. Que eu homenageei a neta Ellen, que esteve de aniversário no dia 22.
0: Aê, Nair, beijos pra essa família. Como é que tá o Décio, hein? Já tá enxergando mosquito correndo de madrugada, se pegando um com o outro no escuro, né? É, fez cirurgia dos olhos, agora tá enxergando que nem uma águia. Esse é meu mano, né? Décio, beijota aí pra Ellen, que estava de aniversário, 11 aninhos, né? A filha da Daniela e do Lucas, né? A maninha também, tá todo mundo homenageando. O Antônio, a Renata, a Ellen aí. Beijos pra vocês.
1: Também participando conosco a Ilva Zapaz.
0: Tá.
1: Também a Ieda, dando um bom domingo a todos.
0: Bom domingo pra Ieda, pro Celso Barbosa.
1: Também o David Copani participando conosco.
0: David?
1: Aqui.
0: Copini? Ou Copani?
1: Copani.
0: Copani. Valeu, David. Um abraço, David Copani.
1: Também temos aqui a Sidneia Colacial participando.
0: Boa, Sidneia.
1: E pedindo a música Rio Azul.
0: Boa, Twice. Rio Azul, da Tuais.
1: Também Luísa Paz participando conosco neste domingo chuvoso.
0: Tá, mais um, depois tô atendendo o telefone.
1: Também participando conosco aqui a Terezinha Pavão.
0: Tere, que tava de aniversário também. Parabéns pra você, Tere Pavão. Felicidade e homenagem aqui de toda a família, de todos os amigos aí, Tere. Parabéns pelo teu aniversário na semana.
1: Que a Tere me conhece e fala de mim, mas eu não conheço ela. Preciso providenciar isso.
0: Uma providencia. Tere, só que não convida ele pra fazer lanche, tá?
1: Porque não vai ter lanche. Um cafezinho na tarde, adoro.
0: Não, Tere, não faça isso, Tere. Pelo amor de Deus. Atende lá o telefone, Dudu. Enquanto eu vou fazer duas homenagens aqui, ó. 40 anos de casados. Abraços aqui, ó. O Arno Gali e a Rosalia Gali. Parabéns, Arno. Parabéns, Rosalia. Santo Antônio de Castro está em festa. Felicidades. Abraços aqui pelos filhos. A Dainara, o Dalvan, o eletricista, né? A Nora Juliana e o gaiteiro Dayan. Pode tocar a música pro nono e pra nona, Dayan. Já chama também a companheira de canto pra cantar pro vô e pra vó. É isto. Valeu, parabéns então a este casal. Tem mais aqui, ó, tem mais outra aqui caprichada. O Gilmar e a Hilda Antonietti também estão comemorando 40 anos de casados. Estão lá em Santo Antônio no sítio. Parabéns, parabéns. Pode abraçar essa gente boa aí, ó. O abraço, o carinho aqui dos filhos, né? O Ismael e o Daniel, as noras, que é a Pauline e a Milene, e o Arturo, Paula, Salete, toda a família aí, podem fazer festa aí pro Gilmar e pra Hilda Antonietti. Dudu, oi, vai lá, oi. 40 anos de casados, o que significa essa data pro Arno e a Rosalia e o Gilmar e a Hilda?
1: 40 anos de casado?
0: É, somando os dois dá 80.
1: Mamma mia.
0: Não, é 40.
1: Bodas de Esmeralda.
0: Esmeralda.
1: Essa data marcante simboliza amor raro, valioso, de grande resistência e vitalidade.
0: Que bom!
1: A esmeralda representa o amadurecimento, equilíbrio e renovação da união após 4 décadas de cumplicidade.
0: Que maravilha! É isso então. Ó, exemplo pra família, pros filhos aí, hein? Que legal! Já vou tocar o baile da Mariquinha pra vocês dançarem à vontade, a dança dos noivos que vai acontecer aí. Tá certo? Então, ó, baita abraço pra todo mundo. E depois o Francisco Marodim, ele encontrou uma música, né? Ele encontrou o vestido colorado. Diz ele, ó, Roberto, tem o vestido azul por aí, tem o vestido de seda, mas eu encontrei o colorado. O que que vem a ser esse vestido colorado? Depois nós vamos acompanhar.
1: E eu acho que ele é meio azul, meio vermelho.
0: Não, mas se é colorado não tem nada a ver. Azul já é azul. Mas Dudu, acorda.
1: Meu conhecimento esportivo muito bom.
0: Bate na janela que tem música aí. Vamos dançar o baile da Mariquinha, gurizada. 54991 1850 e 11, tá valendo.

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1: Olha a hora, 18 para uma, coisa boa aqui no Alô Caminhoneiro. Temperatura continua 16 ou baixou?
2: Baixou para 15.
1: 15, é, foi o pico do 16 e agora baixa para 15. E lá fora tá aquela chuvinha calma?
2: Sim, sem raios agora para me assustar.
1: É, não tá, o Dudu se assustou aqui, gente, né? Tá todo assustado.
2: A sorte é que o microfone tava desligado aquela hora.
1: 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E olha, gente, daqui a pouco eu vou trazer uma novidade que no dia 26 vai acontecer aqui no Alô Caminhoneiro, hein? 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Bom, amigos, amigas, vamos combinar o seguinte, eu vou mandar um parabéns aqui pro Ayrton Bongiorno lá de São José de Costa Real, que está de aniversário ontem. Parabéns, felicidades, toda a família parabenizando. Parabéns também aqui, ó, de aniversário hoje, Agenor Luca de aniversário. Alô, bairro Chácaras, parabéns, Agenor Luca. Abraços da Sunaída, que é a esposa, e a filha, que é a Angélica, o genro que paga a festa pro sogro Mike. Ô, oh, tá lá. Parabéns, Agenor Luca, de aniversário. A Sonailda, que é a esposa, então, e a filha e o genro aí, né? Do bairro Chácaras, Agenor Luca. Parabéns. Mais um parabéns aqui, ó. Depois eu vou com o Dudu. Hoje, Luiz Briancini, lá de Santo Antônio de Castro. Parabéns. Valeu, Luiz. Abraços de toda a família do Transportes Briancini. Muito bem. E fecho falando da nossa amiga Edi Riboldi. Alô, Edi Riboldi, ele, parabéns, lá de Vila Rica, esposa Nilce. Vamos falar aqui, ó, Edi Riboldi, parabéns. Alô, Vila Rica, a Nilce, que é a esposa, os filhos, toda a família, Edi, que parabeniza você por mais um ano de vida. Tem o Tiago, o Rodrigo, que são os filhos, o abraço também aqui, ó, das noras também, e mais a Cecília, que é a netinha, que abraço o vovô, Edi. Parabéns, então, muitos anos de vida, Dudu. Vai lá, Dudu, que tem um zap zap que não para de bater aqui. Também tem picanha de São Pedro, do Mercado São Lucas, e tem também Grostoli da Lessorelli.
2: Temos participando conosco a Regina Marcon Poletti, aqui mandando um abraço.
1: Boa, Regina.
2: Também participando a Margarete Polita.
1: Certo.
2: A Mariana Resimini. Uhum. E pedindo a música Barco do Amor.
1: Barco do Amor, boa pedida.
2: Também o Jaime Basso participando conosco aqui.
1: Aí, Jaime.
2: Também participando conosco a Clarice Zílio.
1: Clarice Zílio, bom, Clarice.
2: Que hoje homenageia o pai, Pedro Zílio.
1: Não acredito.
2: Que completa 92 anos.
1: 92 anos do seu Pedro.
2: Uhum.
1: Que maravilha, Pedro, Santo Antônio de Castro, abraços pro senhor. Olha o Jair também lá do restaurante do Jair Zílio, manda um abraço pro senhor Jandir, toda a família. Clarice, que bom lembrar do pai hoje, hein? E você tava domingo passado e hoje o pai de aniversário, 92 anos, só falta 8 pro 100. Vamos ver a festa que vão fazer pro paizão, Pedro, pro dos 100 anos, hein? Então, um abraço pra vocês.
2: E pede a música Velho Casarão.
1: Boa, tem Teixeirinha, vou anotar aqui. Velho Casarão, né, que tá aqui. Tá, Velho Casarão Teixeirinha. Fechou.
2: Será que a gente chega a tempo da festa, Beto?
1: Cala a boca, meu. Fala, lê mais algum. Mas o que é isso? Apresenta mais ouvintes que vem pelo 991-1850-11. Só pensa em festa.
2: Só um comentário entre nós aqui que eu fiz.
1: Tá, mas tu esqueceu que tá com o microfone no ar?
2: Ops, não.
1: Tudo que tu comeu. Deixa assim, deixa assim. Fala quem tá aí, Dudu. Fala.
2: Temos aqui conosco a Tereza Capelari.
1: Tá bom.
2: Amanda Rodrigues. Thalice Capelari, Gustavo Dantas.
1: Tá.
2: Também participando aqui conosco.
1: Ah, quem mais?
2: Deixa eu ver.
1: Não vai. Tá chovendo lá fora?
2: O Dayan Gali participando conosco.
1: Tá bom. Gaiteiro, toca lá pro nono, Gaiteiro.
2: E pedindo a música Beijinho Doce.
1: Ah, tá aí. Beijinho Doce. Boa pedida. Beijinho Doce. Lá do Mânica e Possebão. Vamos lá.
2: E também parabenizando o pessoal do CTG pela conquista dos cargos na região.
1: Que maravilha! Elas merecem, eles merecem, né? Parabéns! Valeu, Dayan, que é do Sentinela da Serra.
2: Também a Leonice Agathe Poleto participando conosco. Não, Agathe Postinger, perdão.
1: A Leonice Agathe Postinger.
2: Isso aí.
1: Abraços, dona Leonice.
2: Também participando conosco neste domingo a Marinês Brambila, do Santa Terezinha.
1: Boa!
2: Também a Renata Balejos participando conosco.
1: Renata, patroa de caminhoneiro do Antônio.
2: Alcir Baruf também participando conosco.
1: Uhum.
2: Jaci Fela Benini participando aqui também, do Três Lagoas.
1: Boa.
2: Também participando aqui conosco o meu xará, Eduardo Postinger.
1: Boa, Eduardo, mais três.
2: E pedindo a música Largando pra Fronteira, do Cristiano Quevedo.
1: Largando pra Fronteira, do Cristiano Quevedo. Anotado aqui.
2: Também a Zumira Sopelsa participando conosco. Arlete Agostini. E também Leonilce Poleto, do São Francisco.
1: Muito bem. Agora vamos tocar música, né? Senão vamos ficar sem música, não pode? Então depois vamos continuar falando desses nossos ouvintes. Cadê a turminha? Já tem caminhoneiro chegando aí? Ainda
2: tem,
1: tá?
2: Já.
1: Quem é que tá aí? Quem é que tá aí? Tem como nós espiar quem tá aí? Depois nós vamos falar com ele?
2: Depois falamos com ele,
1: tá bom. Ser? Então depois falamos com ele. Depois dessas marcas aqui que tá chegando agora. O Francisco Marodim. Alô, Chico. Como é que tá, Chicão? Tudo bem? Tudo bem? Toda a turma de Santo Alexandre sendo homenageada, né? É. Alô, Remy Ceresoli, como é que tá o Nozinho, Remy? Tudo certo? Tudo certo ali com o Nozinho? É bom, bom, bom, o homem sabe fazer Nozinho, né? Eita, coisa boa, toda a família lá, Fabi, como é que tá, Fabi? Tá bem, família? Te cuida, né, Guilherme? Para de cair. Ó o Chicão mandando um vestido colorado. Ele descobriu o vestido colorado, né? O de seda também não é o azul. Vamos conferir aí. É do grupo
2: G4.
1: É o G4 que vai cantar agora. Vamos lá. Não conhecia essa música, não. Nunca tinha ouvido.
2: Vamos tocar agora.
1: O barudinho
2: então.
1: Que chamou aqui, ó. Depois também vamos tocar o Pedro Hortaça, o Lobisomem Esperto, que nos pediram antes aí.
2: Isso.
1: E também o Rio Azul dos Atuais. Tá combinado?
2: Combinadíssimo.
1: Então toca a música aí. Beijão pra todo mundo, obrigado pela audiência. Já vem a voz do caminhoneiro no ar.

0: Bom também, 1h02, chegamos na segunda hora do Alô Caminhoneiro. 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Fechou. Vamos fazer o seguinte, antes de chamar o Cana pra falar, eu vou parabenizar o Claimar Barilli. Quem é o Claimar Barilli? É mano do Cana, tchê. É mano do Cana. Opa, Claimar lá do Cairu. Parabéns, hein, amigo? O abraço aqui da família, o abraço da esposa, né? A Isolda, também tem os seus filhos que parabenizam, o Anderson que abraça o pai, também a Nora Laura e mais o carinho de todos os demais familiares, em especial o Cana Brava, o Barilli, e o Cana tá chegando aí, vai também deixar o seu recado. Cana tá lá na fazenda, tá no Mato Grosso, esse é mais um guerreiro do asfalto aí, né? Mais um bravo caminhoneiro. Cana, boa tarde, amigão, diga lá.
1: Será que ele passou o endereço da festa?
0: Hã?
1: Nada.
0: Mas que festa? Ele tá trabalhando.
1: Mas o irmão dele tá de aniversário.
0: Ah, então, Claimar.
1: Então.
0: Então, lá no Cairu, quando tu vai pra casa, tu vai passar por lá.
1: Eu vou ver se ele passou o endereço
0: Claimar,
1: aqui.
0: Claimar, por favor, né? Esconde a carne. Ele já comeu um monte aqui, tá com fome. Ô, louco, meu.
1: Vamos lá.
0: Claimar, diga lá, Barilli. Boa tarde, meu caro Cana.
2: Pessoal da rádio, boa tarde aí a todos os ouvintes que todos já escutam Alô Caminhoneiro. Aqueles motoristas que estão viajando, uma boa viagem, um bom domingo. E aqueles que estão lá puxando nas lavouras, um bom trabalho, que hoje com certeza estão trabalhando, que lá não tem sábado, não tem domingo, né?
0: É direto.
2: E aproveitar a colheita.
0: Aí que eu digo.
2: Beleza, Ferrante?
0: Beleza, mais saúde.
2: Quer dizer, Cacoal, destino aí de Paraná. Tá bom, vindo lá do Mossoró, Rio Grande do Norte. Carregado de sal.
0: Sal?
2: Pessoal. Se alguém quiser comprar carne, sal eu tenho.
0: Opa! Sal é bom. Viu, Dudu?
1: Vi.
2: O principal é que é a picanha.
0: Não tem problema.
2: Picanha e costelinha gorda.
0: Olha ali.
2: E uma... as caixinhas de original. Só
0: essa é boa.
2: Beleza, Ferrante? Um abraço pra ti, mas demais aí. Bom domingo. Manda um alô lá pro meu amigo Carlos Postinger, lá, que tá morando lá em Fortaleza, que ele foi esperto.
0: Eia! Frio. Tá bom, Postinger.
2: Tá bom, Ferrante.
0: Valeu.
2: E no mais, tudo certo. Manda aí uma música do Banda Motriz ou San Marino, qualquer uma aí.
0: Tá.
2: Beleza?
0: Também.
2: E no mais, tudo certo. Buona domenica a tutti.
0: Anche
2: a
0: ti.
2: Boa tarde.
0: Grazie, il tuo fratello anche le mi complimenta aqui de aniversário do Cairu. Tá bom, então, ó, o Claimar Barilli, ele entra com a carne e tu entra com sal. Então tá bom. Então fechou o negócio, viu? Barilli, a carne já vai ter salgada, não tem problema nenhum. Mas que fase, meu, que fase. Isso é muito bom, isso é bom demais. Grande Claymar, um abraço pra ti, ó. Eu vou mandar um abraço pro Renato Corbellini. O Renato, meu caro Dudu,
1: diga.
0: É motorista do Tintim.
1: Ah, é?
0: É, motorista do Tintim ali. Já foi passear de Tintim?
1: Já, algumas vezes.
0: E é bom, não é?
1: É muito legal.
0: Sabe que eu nunca fui?
1: Não, ah,
0: não,
1: temo.
0: Sério? Sério, não fui?
1: Natal borbulhante, então vamos providenciar uma volta.
0: Vamos lá, vamos providenciar uma volta. Alô, Renato Corbellini, um baita abraço pra ti, meu amigão, hein? Tudo de bom, valeu, audiência, pra ti e tua família aí. E a Maria Quezine Galvani, vai estar de aniversário amanhã. Maria Quezine Galvani, abraços pra ti, que Deus abençoe sempre. Muito bem. E agora tá na hora de ouvir o nosso amigo, o Tato Murungaba. Lá diz ele que a tristeza se acaba, porque o Tato é festa, o Tato é alegria. Diga lá, Tato Murungaba, boa tarde, onde é que tu anda, meu irmão?
3: Fala, Betão.
0: Ei.
3: Boa tarde, um abraço, Betão.
0: Também.
3: Boa tarde, um abraço aí, ó. Ô Dudu, os demais aí, ouvintes da Rádio Garibaldi, um ótimo final de domingo abençoado.
0: Pra todos.
3: Tá bom, Macanudo, Tato Murungaba por aqui.
0: Certo.
3: Rádio operando e tentando transmitir.
0: E
3: oitava
0: vai.
3: Região, Tocantins.
0: Lá
3: em Brasília,
0: bem.
3: O palco.
0: Até Brasília.
3: BR-153, procedentes aqui do Nova Rosalândia e em busca aí do Belém. Indo pro Belém. Procedência de São Paulo. Tudo bem comigo, graças a Deus. Carro
0: bom.
3: Do patrão também não é o jeito. Evoluindo conforme manda os mandamentos.
0: Certo?
3: Tudo certo, graças a Deus. 32 graus, centígrados de escala Richard.
0: Nossa.
3: Não tem um céu na nuvem, cara. Tem 10 sol pra cada um aqui.
0: 10.
3: Você tá doido. Tá bom, Roberto.
0: Valeu.
3: Parabéns pelo programa mais uma vez.
0: Todos nós.
3: Um abraço aí pra toda a rapaziada aí que tá no QAP aí da Rádio Garibaldi.
0: Obrigado.
3: De 1 a 100 pra não esquecer ninguém.
0: Certo.
3: Toca uma moda tradicionalista do Rio Grande com Mano Lima. Hoje é aniversário do Mano Lima.
0: Hoje é.
3: E oferece isso pra mim especialmente pro Graxaim e pra família toda dele lá.
0: Valeu.
3: Positivo, câmbio.
0: Câmbio.
3: Hoje tá. É aniversário do Mano Lima. Aniversário do Mano Lima hoje.
0: Isso, vou tocar.
3: Toca uma moda aí que o Graxaim gosta, copiou?
0: Vamos tocar. Obrigado, Tato. Valeu. No próximo bloco, vamos tocar a pode ser até a Marequinha do Mano Lima, ou daquela música da academia lá. Mano na academia, que é boa também. Vamos tocar lá pro Tato Murungaba em especial e também pro Graxaim. Coisa linda de ver. Aniversário do Mano Lima. É assim que ele faz? Não sei. O Dudu não entendeu nada. Meu chapéu de avalada.
1: E só pra avisar que tá estacionando aqui na frente o delegado e o polegar.
0: O delegado e o polegar, vão falar na próxima.
1: Sim.
0: Pode ser?
1: Pode ser.
0: Alô, polegar, alô, delegado. Daqui a pouco vocês vão conversar comigo aqui. É coisa boa. Só faz algumas mensagens, Dudu. Vamos ficar devendo
1: claro.
0: Um monte de mensagem, porque tem picanha pros ouvintes do Mercado São Lucas, a picanha de São Pedro, e tem Grosso do Luiz Sorelli, que hoje vai ficar aberto a partir das 3 da tarde, e amanhã também. 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Diga.
1: Tem aqui participando conosco neste domingo chuvoso, o Gilmar Peruchini.
0: Oi, Gilmar.
1: Também participando aqui conosco e pedindo também o Mano Lima... Deixa eu ver o nome dela. Fernanda Beleboni.
0: Fer, valeu, vou tocar Mano Lima sim.
1: Também o Volney Resimini participando conosco.
0: Boa, Volney.
1: E pedindo a música Navega Coração.
0: Bah, essa música é bonita, tchê. Navega Coração. Quem será? É dos atuais, né?
1: Acredito que seja. Uhum.
0: Navega Coração, tá anotado aqui.
1: Também a Hilda de Conte participando conosco.
0: Ô, dona Hilda!
1: Seu Isair Gentilini, do São Francisco.
0: Boa!
1: Também participando conosco aqui a Helena Postinger.
0: Oi, Helena!
1: E pedindo o Zic Zac dos Os Montanari.
0: Zic Zac dos Montanari. Tô anotando tudo aqui, tomara que consiga pagar metade dessas músicas.
1: Também participando conosco Helena Canzi.
0: Opa!
1: Também participando aqui, dando um bom domingo a todos os ouvintes, a Mona Lisa Capelari.
0: Mona Lisa, Chiru, grande Chiru da Lumar Automóveis, carro bom tá lá na Lumar também, né?
1: Também aqui participando conosco a Camila de Oliveira. também a Rosa Maria participando conosco. Luísa Guarnieri dando um bom domingo.
0: Tá.
1: Karina Trevisol também aqui participando conosco.
0: Oba.
1: Mandando um alô pra mãe Marinês, pro irmão Cláudio e pra filha Larissa.
0: Legal, Lari. Beijão pra todo mundo.
1: E pedindo a música Pra Dançar Vaneira, do Alma Serrana.
0: Pra Dançar Vaneira, Alma Serrana.
1: Também a Silvana Pazini Lazzarotto participando aqui conosco. Marcando presença aqui também conosco, pedindo a música O Vento, a Lourdes Cher.
0: O Vento Monarcas.
1: Também a Fátima Salvani participando aqui. A Samantha participando conosco.
0: Mais três.
1: A Marlene Rabaioli.
0: Lene, João Paulo, beijos.
1: Também vamos aqui para fechar essa leva de mensagens. A Cleide Vargas Vieira participando conosco.
0: Que bacana! Quanta gente deixando o recado aí! É por aí o caminho, então vamos tocar três aqui pra gente ficar feliz, né? Vamos tocar três músicas. A primeira vem quem? Vem quem tá aí, quem tá aí, quem tá aí?
1: Filhos do Rio Grande?
0: É isso mesmo, é flor do meu jardim. Todo mundo, cadê as flores do jardim da vida? Tô sabendo. Depois vamos tocar o quê?
1: Mônica, pra ser bom e o beijinho doce?
0: Ah, beijinho doce, pra beijar, beijinho pode doce, ser. Pode ser. E nós pegamos duas ou três, temos três?
1: Três. Pessoas.
0: Qual é a outra?
1: E a outra também é...
0: Qual é a outra?
1: Eco do Rio Grande.
0: Eco do Rio Grande! Na pedida aí, ó, Farrancho Campeiro, né?
1: Exatamente.
0: Vamos tocar isso aí. Ó, o Eco do Rio Grande vai animar o jantar baile
1: dos
0: bombeiros, agora sábado que vem, lá na Associação dos Motoristas, hein? Ingressos R$125,60 para crianças. Ali na corporação, o pessoal pode antecipar, hein? Bom jantar baile pra todo mundo, é isso, Sérgio Bocchi. Vamos ter música, simbora, três pra tocar pra você.

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1: Nota de falecimento. Os pais: Gregório Rita de Quadros, em memória, e Alzira de Quadros, em memória. Irmãos: Jorge, Gilmar, Vilmar, Sueli, Zenaide, João, em memória. Cleci, em memória. Miguel, em memória. José, em memória. Demais familiares e amigos, com pesar comunicam o falecimento de Ademar de Quadros, com a idade de 62 anos. O corpo está revelado em Caxias do Sul, onde hoje, às 15 horas, será realizada a cerimônia de despedida e posterior sepultamento no cemitério municipal de Garibaldi. Noticiamos o falecimento de Ademar Quadros, com a idade de 62 anos.

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1: Já é 1h27, barbaridade, passa rápido esta hora, hein? Temperatura em 15 graus.
2: Exatamente.
1: 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Mas que bom, que bom, que bom. Gente, eu quero só passar por aqui, deixa me ver que eu tenho aqui mais de novidades. Hein? Opa, aqui, deixa eu passar mais um, vai ser veio ou não veio? Vem agora aqui, ó. 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Gente do céu, vamos embora, eu quero só lembrar aqui, pessoal, o que vai acontecer no dia 26 de julho.
2: Tu vai contar?
1: Vou contar, cara.
2: Deixa surpresa.
1: Eu não aguento mais.
2: Deixa surpresa.
1: O caminhoneiro merece, cara. E nosso ouvinte que tá aqui da Garibaldi também. É algo muito bom que vai acontecer. Por isso que eu não aguento aqui, ó. Pessoal, ó aqui, ó. Eu quero lembrar que vai acontecer no dia 26.
2: Conta, mas não tudo.
1: Não, só
2: deixa um
1: parte,
2: pouquinho de surpresa.
1: Só parte, né? O Alô Caminhoneiro Especial. Facebook e Rádio Garibaldi. Para todo mundo que tiver Brasil afora assistir, né? Além de nós divulgarmos aqui, quem ganhou os R$460 mil entre todos os números da rifa da MG, vai estar aqui o Volmir Giurandelli, o nosso presidente, vai estar da MG, vai estar aqui também o Arthur Sartori, né, que é o diretor administrativo, e uns parceiros que estão conosco já há 25 anos, que é o aniversário da Alô Caminhoneiro, que foi agora em junho, né? Mas vamos lembrar dia 25 de julho, porque é logo após do dia 25 que vai acontecer o sorteio desta rifa dos motoristas, e aí vamos conhecer aqui os demais, ou quem ganhou, tá? E também vai ter uma participação muito especial. Essa eu já falei antes, então eu vou falar agora. Que é do Paulo Costa. Então quem vai estar tocando esse Alô Caminhoneiro é o Paulo Costa ao vivo aqui nos estúdios da Garibaldi. Que alegria pra gente poder estar com essa gente toda, né? Eu quero já agradecer essas parcerias aqui que estão conosco. Que alegria. 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A mini escavadeira, mini carregadeira MC do seu Elton Compagnone, valeu. E mais aquele abraço também aqui, ó. 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Alô, Evandro, pra dela, grande Evandro, baita abraço. Gente, tudo é bom pra vocês, né? Vamos fazer junto essa festa bonita? Vamos lá. Então, as parcerias já foram formadas e vamos fazer festa, que aquele dia vai marcar um monte, esses 25 anos, que é o programa do nosso 20, né? todo esse pessoal que participou hoje, que está participando, esse pessoal que está nos ouvindo, canto a canto do país, ó, lá do Tocantins, né? O pessoal já está mandando mensagem para cá, o Tato já falou também da onde que está indo, o Cana, enfim, todos, né? Porque agora eu quero ir para quem? Para quem? Eu vou lá pro nosso... nosso ouvinte, nosso aluno do nosso motora.
2: O polegar?
1: Não, outro. O
2: delegado?
1: O delegado. Esse delegado, que figuraça que é esse delegado, uma pessoa 1000%, né? Delegado. Ah, antes mandar um abraço lá pro Nescau. Aquele abraço. Alô, Nescau. Aí da Carolina, toda essa turma aí. Grande Nescau. Tava trabalhando por tudo que é a região. Aí o Nescau é motora, é mecânico. Não para, né? Grande Nescau, dona Terezinha, muito obrigado pela audiência, tá certo? Vamos lá. Alô, meu caro delegado, diga lá, meu irmão, boa tarde.
3: Boa tarde, alô, caminhoneiro, Rádio Garibaldi,
1: Roberto
3: Ferrante, e a galera toda aí, baita de um domingo abençoado a
1: pra todos. Pra todos nós.
3: Um abraço pra todos que estão na estrada, delegado por casa, graças a Deus.
1: Coisa boa.
3: Domingo, fredo, chuva.
1: Tudo que tem direito.
3: E temos por casa. Que baita bom. Abraço, gente.
1: Amiga. Dois. Grande pra ti. Já vou mandar uma música caprichada pra ti, tá bom, delegado? Valeu, meu irmão. Agora vamos dar um pulinho até a estrela, né?
2: Só passar antes aqui, que o Graxa também tá na escuta e tá só na espreita, cuidando da gente.
1: Aê, Graxa! Grande Graxa aí, lá em Serafina. Um baita abraço. Tá na espreita lá, tá só de olho. Tá só com o esquerdo pra fora da coberta lá. Opa! Grande Graxa pra ti, pra tua família. Baita abraço. Baita abraço pra vocês, meus irmãos. E vamos dar um pulinho com o Polegar agora.
2: Agora sim.
1: Polegar, fala aí, meu irmão. Onde é que você tá, amigão? Boa tarde.
4: Boa tarde, meu amigo Ferrante. Boa tarde, Dudu. Essa dupla inseparável.
1: Amém.
4: Bom programa para vocês.
1: Para todos então, nós.
4: Bom domingo também. Estamos aqui escutando pelo aplicativo Rádio Garibaldi.
1: Bom
4: alô,
1: também.
4: Caminhoneiro. Esse programa que nos anima todos os domingos e a nossa voz chega até os quatro cantos desse verde e amarelo.
1: Que
4: através
1: bom.
4: Do Alô Caminhoneiro. Tá bom, Ferrante.
1: Valeu.
4: Olha ali, falamos do Cana domingo passado.
1: Hoje vem.
4: Hoje ele apareceu, né, Cana?
1: O mano tá de aniversário.
4: Tava fazendo falta a participação do nosso amigo Barilli, hein?
1: Fata,
4: boa viagem,
1: falta
4: seu Cana Bravo. E boa viagem a todo o pessoal do trecho também, Ferrante.
1: Valeu.
4: Tá bom? Hoje domingo, chuvoso aqui no Estrela. Almoço, lógico, no mesmo lugar de sempre, no shopping.
1: É, marca registrada.
4: Até eu acho que eu falei com o cara hoje do restaurante, de tantos anos que a gente aqui, podemos abrir um crediário, né?
1: Ah,
4: não
1: com
4: tem
1: certeza.
4: Problema, seu Aliati. Podemos fazer o caderno, como antigamente. Digo, e pagar no final do mês? Sim, podemos pagar tudo no final do mês. Ó.
1: Olha ali, ó.
4: Temos crédito aí, Ferrante.
1: Isso é bom. É,
4: aqui no Novo Sabor, restaurante do shopping.
1: Boa. Aham. Isso aí.
4: Tá bom.
1: É uma dica
4: não mais
1: aí, ó.
4: Tranquilo. A semana passou, assistindo o jogo do Brasil, seleção. Semana que vem começa novamente aí. E vamos lá. Tá bom, Ferrante?
1: Tá bom.
4: E hoje meu abraço vai especial a todo aquele povo que temos dos grupos, AMG, GDA, GDS, Grupo Amigos do Sul, que é o nosso aqui do Rio, aqui do Vale Taquari.
1: Boa.
4: E acho que dos italianos também, né?
1: Isso
4: abração
1: aí.
4: A todos aí.
1: A crica
4: e essa
1: aí
4: gurizada do trecho também, boa viagem a todos. Pessoal de casa, um abraço a todos, bom domingo. Tenho certeza absoluta que o seu Davidinho Agostini, meu cunhado, tá na escuta do Alô Caminhoneiro.
1: Seu é Davidinho. Uma figura,
4: abraço, saúde, tudo de bom para vocês aí, tá bom? E o pessoal também, Ferrante, da BIG Contabilidade de Garibaldi. As gurias são... Todos os domingos, elas estão na escuta do povo aí. E
1: abraço.
4: Acompanho e são fã do programa Alô Caminhoneiro também.
1: Obrigado, gurias.
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1: BG é Contabilidade. Minha, né? Fechou?
4: Tá bom, Ferrante. Não mais, tudo certo. Vamos indo. Dudu.
2: Diga.
4: Se tu puder puxar hoje uma bem apaixonada ali,
1: ai.
4: Acho que é do San Marino, Dudu. A foto 3x4. Se não é do San Marino, mas eu posso estar muito enganado. A foto 3x4.
1: É San Marino.
4: E manda pra nós aí escutar aqui do outro lado. Tá
2: Pode
4: bom?
2: Pode deixar.
4: No mais, é o Polegar. diretamente dos estúdios aqui da Barranca do Rio Taquari, pro Alô Caminhoneiro, pros quatro cantos desse verde amarelo. Ferante, abraço, saúde, Dudu, saúde e abraço.
1: Obrigado. Pra ti também, tudo de bom. No próximo bloco vamos botar a foto 3x4 aí pros nossos amigos, tá bom? Valeu, Polegar! Agora só falta. É 20. Dudu?
2: Oi.
1: Diga a hora que eu me apertei aqui agora.
2: 1h37.
1: Tem certeza disso?
2: Sim.
1: Eu me apavorei aqui já 23 pras duas. Macredo em Cruz Ave Maria. Então vamos tocar música agora. Mais três. Quer que vem aí? A Zig Zag. Zig Zag.
2: Zig Zig Zag.
1: Zig Zig Zig Zig Zig. Faz o disco. Tá bom, vamos tocar isso aí. Vamos tocar
2: isso aqui.
1: Pedido do ouvinte, depois.
2: Exatamente. Depois, Mano Lima.
1: Mano Lima, Mano Academia. Lá pro Tato. Mano, tá de aniversário hoje. Aquele abraço ao Graxaim. Foi pra ti essa marca também aí.
2: Que bom. Coragem, viu? Ir pra academia num domingo chuvoso, né?
1: É bom.
2: É bom ficar em casa.
1: Não, vamos espichar, cara. Vamos espichar o esqueleto, meu. Dudu não gosta disso. Que mais?
2: Eu gosto de espichar o braço pra comer.
1: Ah, tá.
2: Esse movimento aqui eu faço.
1: Esse exercício
2: do prato pra boca, esse aqui eu faço bastante.
1: Ah, meu Deus do céu. Toca lá depois.
2: Depois, Velho Casarão.
1: Teixeirinha. Fechou? Toca as três aí.

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1: Bora, bora! Olha aí, 10 para as 2. 10 para as 2 não é o Motora, né? Não é o Cleber Frosa, não. É 10 para as 2 a hora aqui para terminar o programa. Mas vamos lá, turminha boa. Então, Dudu, vai lá, vai para as mensagens aí. Vamos pagando um pouco de dívidas aí.
2: Temos aqui participando Ana Formentini da Silva conosco neste domingo.
1: Ana, beijos!
2: Também temos aqui a Ana Laura Bianchi participando conosco.
1: Oi, Ana Laura.
2: Infelizmente, as músicas a gente vai ficar devendo,
1: vamos,
2: né, Beto?
1: Vamos ficar devendo, não tem como pagar. Mas vamos lá, temos foto 3x4 e temos mais seguindo pra fronteira do Luiz Marenco, né?
2: Isso aí. Cristiano Quevedo,
1: isso, perdão.
2: A Mayara Canzi participando aqui conosco também. Tem mais aqui a Regina Poletti participando conosco. E a Vanessa Poletti. Também participando conosco o Hélio Gandini aqui.
1: Ô, Barba!
2: E tá agradecendo pelas felicitações da passagem do aniversário dele.
1: Grande Barba, baita abraço pra ti, Hélio, meu irmão lá do ferroviário. Tudo é bom, Barba, mesmo ele merece, amigo, parabéns.
2: Também participando conosco o Matheus Bellini aqui conosco também.
1: Bom, Matheus.
2: A Helena Piacentini Baú.
1: Tá.
2: Também o Volmir Lázari participando aqui.
1: Boa.
2: Também a Júlia Piacentini Baú. Juliana Piacentini Baú, perdão.
1: Certo.
2: Também participando conosco aqui, seu Rudimar.
1: Tígara.
2: Exato.
1: Grande Rudi!
2: Também a Maria Inês Mafazioli participando conosco. E fechando as participações por aqui, a Jumira Barufi Piacentini.
1: Que alegria! Então vamos fazer o seguinte, vamos tocar foto 3x4 do San Marino e logo depois tem sorteio de picanha de Grostoli. Simbora! Alô Inês, alô Gilmar, alô Margarida Carniel, um abraço!
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0: Gente, não falta só 5 para as 2. Que barbaridade. Então vamos.
1: Falta menos, falta 4.
0: 4, pronto. Mas então temos 2 minutos para sorteio e 2 minutos para tocar música. Vai lá. Qual é a roleta que será que vai vir agora? Vai lá.
1: Ah, que quis vir trabalhar porque hoje está chovendo e está frio.
0: Tá frio. Quem é que vem trabalhar hoje? A roleta, biruta. Essa é a biruta, a outra era a maluca. Essa é a biruta, tá? Então faz o seguinte, primeiro que vamos sortear agora o Grostoli da Le Sorelle, tá? Gente, o Grostoli da Le Sorelle, assim, ó, Le Sorelle hoje vai estar atendendo a partir das 3 da tarde e amanhã, que é feriado Garibaldi, também 3 da tarde o pessoal vai atender. A hoje e amanhã. Manda rolar lá, vai lá, roleta maluca, biruta. Parou, falou. Pronto. Quem é que ganhou?
1: Palpite?
0: Não, é ele.
1: Ela.
0: Ah, errei. Então não dou mais. Manda ver.
1: Fátima Salvini!
0: Vai saborear Grostoli! E agora tem picanha, Mercado São Lucas, que amanhã atende normal, hein? É, não só o mercado, como tudo lá. Tudo lá vai funcionar, a rede... É Locatelli ali, vai estar funcionando amanhã. Fechou? Quem é que vai de picanha? Ela?
1: Ele.
0: Não irei, de novo. Quem é que foi?
1: David Colpani.
0: David quê?
1: Colpani.
0: Colpani? Alô, vai. David, tem picanha de São Pedro pra ti. Valeu, obrigado, pessoal. Poxa vida, são centenas de pessoas aqui, né? Bom você dar uma picanha pra cada um. Meu caro Felipe, o pessoal corre atrás. Alô, sou Simone. Também o pessoal gostou dos prêmios.
1: Nossa, pois é.
0: Ganha, né? E aquela maluquinha ali, a biruta ali, escolheu esses dois. Fazer o quê? Tá bom, Dudu?
1: Tá certo.
0: Obrigado, Carniel Corretora de Seguros. Obrigado, Posto São Cristóvão. Obrigado à Associação dos Motoristas de Garibaldi, a Jair Automóveis, a Elite Confecções, a Simonage Companhia Limitada e a Agropecuária Trato Forte, que tem ração, não, para toda a bicharada e leite em pó para terneiros, lá na Rota do Sol. Obrigado, meu povo. Boa viagens, bons fretes, boa semana, meus amigos, minhas amigas. Semana que vem tem mais. Dudu, semana que vem o senhor não vai estar aqui, porque eu vi lá na entrada, me disseram, ó, é o Balejo que vai estar semana que vem aqui.
1: Isso aí.
0: E onde é que o senhor... Por que o senhor se ausenta do trabalho?
1: Ah, vou ir caçar comida, né?
0: O quê?
1: Caçar comida.
0: Gente... Cuidado que o Dudu vai estar solto.
1: Porque pensa, na outra semana, no domingo, pós meu aniversário, tem que garantir comida, né, pra semana da festa ali.
0: Meu chapéu. Aqui, ó, simplesmente o Dudu, ele vai e anotou todos os lugares, todas as comunidades aonde que tem festa. Ele vai fazer o giro, né? Ó, só não vai assaltar os galos, as galinhas lá do Fortunato de novo, né?
1: Não, lá não deu certo.
0: Não deu certo.
1: Não, lá falhamos.
0: Andou corrido de lá. O Poleto te fez correr.
1: Botaram pra correr.
0: Tá? E o Arno, que tá lá com... Ah, já sei. Vai lá pra Santo Antônio de Castro, que o Arno tem um galão lá no freezer pra ti.
1: Eu acho que vou lá passar lá.
0: Vai passar por lá? Arno, segura o galo, né? Segura pelo pescoço que o Dudu vai lá.
1: Não, trocamos.
0: Ok.
1: Ele segura o pescoço e o resto.
0: Mama, sim.
1: Leva o peito.
0: Tá bom. Chega. Tá bom. Então, vamos ver as andanças do Dudu na próxima semana. Obrigado! Valeu, Dudu!
1: Valeu, Beto!
0: Bom trabalho pra todo mundo, bom final de domingo, boa festa de São Pedro, amanhã 9 horas tem a missa que a Rádio Garibaldi vai transmitir, ok? Valeu, um grande abraço e fiquem com a última, vamos pra se mandar pra fronteira com o Cristiano Quevedo. Eu pedi desculpa que não conseguiu receber a música que pediu. Pois não é. Consegui pagar tudo, não. Isso é mais uma hora e meia de programa, né?
1: Uhum.
0: Mas que bom assim. Valeu, abraço!

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2: Conselhos de São Francisco, que a inteligência deve seguir a boa ação, diz o apóstolo. A letra mata, mas o espírito vivifica. São mortos pela letra os que tão somente querem saber as palavras, a fim de parecer mais sábio que os outros e poder adquirir grandes riquezas e dá-las aos parentes e amigos. São ainda mortos pela letra aqueles religiosos que não querem seguir o espírito das Sagradas Escrituras, mas só se esforçam por saber as palavras e interpretá-las aos outros. São, porém, vivificados pelo espírito das Sagradas Escrituras quem trata de penetrar a fundo cada letra que conhece. Tenhamos a palavra de Deus por vida em nossa vida. Seja um franciscano, seja uma franciscana, paz e bem.
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